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American Girls é o Harry Styles na Rádio Comercial. Harry Styles que já arrancou a sua nova tour e os fãs não têm poupado nas críticas, principalmente no que toca ao palco, porque o palco tem o género de umas lombas e o que acontece é que quem está cá embaixo há partes que não vê, quem está mesmo à frente das lombas não vê o palco todo, e claro que a equipa do Harry Styles está atenta àquilo que as pessoas dizem e vão alterar o palco de forma a que toda a gente consiga, ver, não é? Até porque as pessoas pagaram um bilhete que não foi propriamente barato, então eles vão garantir que toda a gente tem uma boa visão do palco, por isso se vai ao concerto do Harry Styles, saiba que essa parte pelo menos está garantida e eles vão alterar. Estou muito curiosa para ir ver, vou vê-lo a Londres, estou com muita vontade e muito ansiosa para que chegue esse dia. Agora, Casa dos Dama com o Bubaspinho na Rádio Comercial, boa viagem!

Chama-se Chuva de Amor, são os Calema na Rádio Comercial. 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Agora, My Immortal, dos Evanescence, a Ray e os Arco com a Latem.

0: Chocolate na Rádio Comercial. Já a seguir chegam The Chainsmokers com os Coldplay e o Dengas com o Plutónio.
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Mais uma hora da melhor música, sempre a começar 40 minutos de música sem pausas. Pablo Alborã, Wiz Khalifa com o Charlie Puth, o Snappa e Daughtry. Eu sou a Marta Campos, vou consigo até às 5. Boa viagem.

0: 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Já a seguir chegam o Chad Kroeger com Josie Scott e o Tiago Bittencourt.
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Tenham uma ótima sexta-feira e bom início de fim de semana com a Rádio Comercial. Eu sou a Marta Campos, consigo até às 5. A começar agora 40 minutos de música sem pausas, Golden da Xantrix, Shawn Mendes, os Kalema e Alicia Keys. Boa viagem!

Porque vamos ser testados. Porquê? Digo vamos porquê? Porque o meu signo está aqui. Carneiro, Virgem e Escorpião são os três signos que vão sentir stress e tensão nos próximos dias. Por isso, meus amigos, é ter força e ter foco e fé. Porque vamos precisar. Os próximos dias vão ser desafiantes. Carneiro, deixa-me recordar, Carneiro, Virgem e Escorpião. É coragem, é coragem. Agora o David Fonseca na Rádio Comercial. Nada a perder. Boa sexta-feira e boa viagem. 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

David Guetta, Teddy Swims e Tones and I, Lady Gaga e a Matilda arrancam estes 40 minutos de música sem pausas aqui na Rádio Comercial. Comigo, Marta Campos, até às 5. Boa viagem e bom trabalho, se for caso disso. 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

0: Andorinhas da Ana Moura na Rádio Comercial. Eu sou a Marta Campos, estou de saída. A partir das 5 chega o Pedro Andrade. Beijinhos e até amanhã.
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Pitbull e Cristina Aguilera aqui pela Rádio Comercial. Bom dia, boa sexta-feira. E pensa assim, a esta hora o pior já passou, que era resistir ao botão snooze do despertador. Já está acordado, portanto seguimos juntos. Força, vamos a isto. Para já com Lola Young, é a melhor música sempre.

0: E Tiago Nogueira, cá estão eles na Rádio Comercial. Muito bom dia para quem já está a trabalhar e também um bom dia para quem ainda não conseguiu dizer uma frase completa desde que saiu da cama. Eu entendo, eu percebo. Força, vamos a isto.
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0: E a seguir, sem grandes conversas, com mais da melhor música sempre, ao som dos Mumford & Sons. Boa sexta-feira.

0: a música nova dos vizinhos, chama-se Onde é que eu tinha a cabeça, e toca na sua rádio comercial. Bom dia, sendo que a esta hora ainda é muito cedo para estarmos bem, não é? Mas também já estamos melhores do que há 10 minutos, e isso já é alguma coisa. Ora, muito bem, a seguir na Rádio Comercial, mais da melhor música sempre, está aí a chegar o Lewis Capaldi. Bom dia, boa sexta-feira.
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0: Música nova do Prof Jam, Baby Vem Comigo. E portanto venha comigo até às 7 aqui no Clube dos Madrugadores da Rádio Comercial. São 6:30, portanto está na hora. Vamos ao essencial da informação e quem está connosco, vem connosco, é Ana Bernardino. Ana, bom dia.
1: Agora sim. Quase 4 meses depois da tempestade Kristin, apenas 25% das candidaturas de apoio à reconstrução das casas estão totalmente tratadas. A Comissão de Coordenação e Desenvolvimento Regional do Centro recebeu mais de 23 mil candidaturas, quase 5 mil foram pagas, mais de 2.600 foram indeferidas, outras estão ainda em análise. São dados avançados à Rádio Comercial pelo presidente da CCDR Centro. Ribau Esteves mantém o objetivo de ter o processo concluído até ao final de junho.
2: Estamos com uma boa velocidade, o que a 40 dias de terminar esse prazo objetivo, é minha convicção que o vamos atingir. Obviamente que há uma Câmara que tem uma quantidade de trabalho muito maior, portanto, e deixar a nota que 40% das nossas 24 mil candidaturas são no município de Leiria, portanto a Câmara de Leiria tem um trabalho maior que toda a gente, obviamente por isso também tem mais recursos afetos ao trabalho, mas enfim, somos uma equipa, estamos a trabalhar com todo o empenho, aprovando o que é para aprovar, obviamente, indeferindo o que entendemos que tem que ser indeferido.
1: A região centro foi uma das mais afetadas pelas tempestades do início do ano, ainda há apoios por chegar à população. A subida das temperaturas apela a uma ida à praia, mas não à vigilância. A época balnear arranca em quase todo o país a partir de 1 de junho e a Federação Nacional dos Nadadores Salvadores queixa-se da já falta, clássica falta de vigilantes, é o que explica o presidente Alexandre Tadei em declarações à Rádio Comercial.
3: Estamos a encontrar as mesmas dificuldades de anos anteriores em conseguir, no arranque da época balnear, ter recursos humanos suficientes para aquilo que é o arranque da época balnear.
1: Portugal tem um total de 673 águas balneares identificadas.
0: E numa delas eu vou mergulhar amanhã.
1: Que bom!
0: Ana, beijinhos, até já. Agora vamos saber do trânsito na Rádio Comercial, que é uma oferta Benecar e Pneus Continental. Paulo Miranda, bom dia, boa sexta-feira.
4: Olá,
0: como é
4: dia,
0: que está a arrancar esta entrada para o fim de semana?
4: Com um trânsito já mais intenso para a ponte 25 de Abril, a partir da Baixa de Almada, com abrandamentos mais significativos já na Praça da Portagem, sem quaisquer dificuldades estão a Autoestrada de Cascais, a Marginal, o IC19, apesar do trânsito mais intenso na reta dos comandos da Amadora, ainda sem problemas a Segunda Circular, o Eixo Norte-Sul, a Cril e mesmo a Autoestrada do Norte, ainda com trânsito regular na ligação de Alverca para Lisboa. Passando para a cidade do Porto, circula-se também sem problemas na travessia da Ponte da Arrábida, via de cintura interna com sinais verdes em ambos os sentidos. Quanto à A3, já apresenta trânsito mais compacto, na passagem pela zona da circunvalação. Há pouco tivemos a informação de que havia aí uma avaria e poderá, portanto, ser esta a consequência de o trânsito estar um pouco mais acumulado.

0: música nova de Olivia Rodrigo, chama-se Drop Dead. No fundo é isto, a cantar sobre as maravilhas de estar apaixonado. E é tão bom estar apaixonado. Ai, bom dia, boa sexta-feira, bom fim de semana. A partir das 7 manhãs da comercial, antes temos também a música do meu tempo. Eu já sei o que é que vai tocar, porque eu sou um cuscuvilheiro e está aqui à minha frente, mas não lhe vou contar nada. Pedro Ribeiro trata disso já daqui a pouco, mas vai valer a pena. É às 10 para as 7, antes vamos ao resumo de ontem das manhãs da comercial.
1: Ontem foi assim.
2: Então a Vera nunca jogou ao quarto escuro?
3: Nunca jogaste quarto
4: lembre.
3: Escuro?
4: Ah,
3: pois não.
4: Que me lembre. Se calhar joguei.
3: E bate-pé? Jogaram bate-pé ou não?
2: Batiam-me sempre o pé?
4: Era?
2: Era.
4: Eu era mais elástico.
2: Só peixe,
4: eu
2: nunca.
4: Ficava só a ver também.
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2: 10 a 0. 10. Queremos apelidos com a letra B.
3: Cá está.
4: Isso vai ser bem
2: nomes,
4: bom.
2: Não são nomes próprios, são apelidos com a letra B.
3: Apelidos.
4: Tipo.
3: Não vale. Oh, Isabel, não vale dizer Isabel Martins.
5: Sim.
3: Não vale dizer isso.
6: Letra
3: não.
6: B.
3: É com a letra B de bola, está bem?
4: Isto é fácil,
5: sim, sim.
4: Vá.
5: Vamos lá.
3: Então, vamos a isto. Vou pôr a contagem de um minuto agora.
4: Go!
5: Bernardes?
2: Não.
4: Não.
2: Bem, vamos a umas ajudas. Não é cara, é.
5: Barata?
3: Pronto, ok.
4: Não é preto, é.
6: Branco.
3: Ótimo.
6: Boa.
3: A nossa é encarnada e verde e tem uma esfera armilar.

0: meia amarela.
1: Bandeira.
2: O fiel amigo, o peixe, é o...
3: Bacalhau.
2: Sim, senhor. Que é uma cidade no norte.
3: Braga.
2: Não. Não. Põe a lança no fim.
4: É pá, que escândalo.
0: E mesmo assim não...
5: É da Bragança.
6: Acabou de perder uma fantástica viagem sem paragens por todas as rotundas de Portugal. Pelas rotundas de Portugal. Eu vi tantas transgressões e mandei abaixo um sinal. Mas não ligou a ninguém.
4: Estava aqui a dizer ao Pedro que a nossa jornalista, a voz da credibilidade, está doente.

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1: 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E sabem qual é o meu sonho?
2: Ai. Por Deus, diz-nos qual é o teu sonho.
1: O meu sonho é que a cangurua, que está solta no alto Minho, seja apanhada em Vila Praia da Âncora, terra de Quim Barreiros.
3: E porquê?
1: Porque desse modo tenho a certeza de que seria ali no momento concebido o grande êxito deste verão.
4: Eu vou ter que perguntar, malta.
5: Qual êxito, Manel?
1: Algo como: conheci uma australiana tratadora da cangurua. Não era puritana, via os bichos sempre nua. Vou com ela ver a fera, diz-me queres tocar-lhe ou não. Tira-me a roupa toda e no marsúpio mete a mão. Enfim, talvez não seja um grande êxito. Talvez não seja. Talvez não seja um grande êxito.
2: Comercial Santos Populares, ponham os olhos nisso.
6: Ontem foi assim.
2: Um certo descontrole, mas faz parte. Bom dia, 12 minutos para as 7 da manhã. Tu o disseste, música do meu tempo, já sabes o que é.
4: Eu já sei. Mas controlei-me, viste?
2: Sim, mas também porque eu percebo que isto para ti não te diga nada. Porque tu és muito mais novo que eu. E portanto,
4: não sou, não também te, não, não, assim, te também no...
2: Obrigado por isso. Olha, quero dizer-te, porque nós aqui não temos janelas, que entretanto, enquanto estavas a fazer a emissão, nasceu o dia, está um dia extraordinário.
4: Incrível, sim.
2: Está
4: sim.
2: Um dia muito prometedor. Bom fim de semana.
4: Obrigado, bom fim de semana.
2: Bom fim de semana, boa praia, se for caso disso. Como disse o Pedro e bem há bocadinho, as manhãs têm uma espécie de pré-manhã, que se chama Música do Meu Tempo. Que é justamente isso, é autoexplicativo. Vamos embora. Não sei porquê, mas algo me puxa para a música que vem da Escócia. Foi sempre assim. Há algumas bandas escocesas que me dizem muito. Os Delamitrid são autores daquela que será provavelmente a música da minha vida, que se chama Driving with the Brakes On. Há os Aztec Camera, mas houve também os Deacon Blue. Hoje, na música do meu tempo. Eu pergunto-me sempre se sou só eu e se nestes dias em que vou buscar estas coisas tão específicas, se não estarei a falar sozinho. Mas quero acreditar que não. Os Deacon Blue são uma banda de Glasgow. Tinham este Chocolate Girl como um dos singles. Havia um outro que se chamava Wages Day, sobre o dia em que se recebe o ordenado. E isto circulava pelas rádios no final dos anos 80. É uma sonoridade muito própria de Glasgow para o mundo. Eles ainda estão em atividade hoje. E eu simplesmente adorava-os.

0: os Deacon Blue tinham de tudo para todos, nomeadamente música para quem estivesse na fossa, digamos. Nomeadamente esta.
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0: Uma jura condenada ao fracasso, mas era o que era. Outra vez? Quer dizer, não sei se a dada altura, quando se sofria tanto com esta música, se a dada altura remetemos já para outra música deles, se não se. Não se perdia a. Dignity. Também fazia parte, não é? Ai, os Deacon Blue, adorava-os. The

Para quem está dentro deste universo dos Deacon Blue, e acredita, há muita gente aqui no WhatsApp a dizer: não estás sozinho. Também gosto. Vá lá. Ufa. Sabe que estava aqui a falar para as paredes? Mas para quem está por dentro deste universo Deacon Blue, e mesmo para quem não está, mas tem mais ou menos a minha idade ou é da minha geração, senhoras e senhores, toda a gente, acho eu, tem pelo menos uma lembrança mais ou menos vaga desta incrível canção chamada Real Gone Kid. Os Deacon Blue na música do meu tempo.

0: malha, os Deacon Blue, na música do meu tempo.
1: A falar sozinho, Pedro. Nem pensar, meu amigo. Eu gostava que tu tivesse a possibilidade de saber quantos ouvintes neste momento têm o volume aqui no máximo.
0: Ah, gostava,
1: estão
0: sim.
1: A curtir a música.
0: Gostava, gostava.
1: Um bom dia e boa emissão.
0: Muito obrigado.
1: Abraço.
0: Real Gone Kid dos Deacon Blue. Isto é

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3: Até aos 38.
4: Que é isto?
3: Bom dia!
4: Antes, vamos ver se o trânsito já está a aquecer numa oferta Nissan Fun Day. Paulo Miranda, bom dia.
5: Olá, bom dia.
4: Conta
5: Pedro.
4: Lá.
5: Está já a aquecer, mas a variante à Estrada Nacional 14, na zona da Trofa, temos a informação em última hora de um acidente ao quilómetro 20, precisamente na Trofa, e portanto o trânsito está aí agora um pouco mais condicionado. Entretanto, já terminaram os trabalhos na ligação da A3 para a via de cintura interna e naturalmente o trânsito já começa a circular sem problemas no troço entre a circunvalação e o nó da via de cintura interna. Houve aí também uma avaria, entretanto já foi resolvida essa situação. Quanto à via de cintura interna, tem abrandamentos entre Bessa Leite e a passagem pela Boa Vista. Do lado de Gaia, só há A44 ainda com sinal amarelo. Passando para a cidade de Lisboa, na A2, a fila está no Feijó. Acesso ao nó de Almada, por enquanto, ainda sem dificuldades. Quanto à A5, à Marginal, também com sinais verdes. O IC19 com trânsito lento entre Terceira e a reta dos comandos da Amadora.
4: 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Vamos lá, Vera, vamos lá.
3: Vamos lá com boas e más notícias. Atenção, temos aqui, isto é mix. Ora bem, sexta-feira, 22 de maio, até aqui tudo bem. E o que é que temos aqui no menu? Sol, calor, vento nas serras algarvias e também poeiras em suspensão. Atenção à malta que normalmente corre na rua. Cuidado com estas poeiras. Ainda agora passei por uma grupeta.
4: E também, se está a pensar em lavar o carro, pense duas vezes.
3: Sim, sim. É esperar um bocadinho. Em relação ao fim de semana, o que é que nós temos aqui? Atenção que a chuva vai regressar ao norte e centro. Temos aqui aguaceiros para o norte e centro com possibilidade de trovoada.
4: Isso é só no fim de semana, não é hoje?
3: Só no fim de semana, exato. Temos também indicação de que as temperaturas vão descer ligeiramente, mas ainda assim vai ser um fim de semana quente com estes aguaceiros no norte e centro, ok?
4: Mas hoje...
3: Hoje é para aproveitar.
4: Sol firme, céu azul, 19 graus de máxima para Ponta Delgada, Funchal 24, Viana do Castelo e Guarda 27. Isto é tudo assim hoje. Isto é
3: tá
4: tudo.
3: Bom, tá bom, tá forte.
4: Porto, Aveiro e Faro 29, Viseu, Coimbra e Leiria 31, Braga, Vila Real e Lisboa 32, Bragança e Porto Alegre 33, Santarém e Setúbal 34... Ainda não disse o seu distrito, é porque aí vai estar mais calor. Castelo Branco 35, Beja 36 e Évora 38. Tá bom? Pronto.
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12: Maria, bom dia.
13: Olá, Maria.
14: Bom dia, Maria. Como é que está?
12: Tem alguém que possa ajudá-la a responder ou está sozinho?
15: Tenho sim, as minhas colegas de trabalho estão aqui comigo.
14: Façam barulho!
12: Bom dia, colegas de trabalho!
14: Olá!
12: Então, onde é que trabalha? Onde é que está essa malta toda?
15: O Vila Nova de Famalicão.
12: Mas onde? Onde é que trabalha mesmo?
15: Vila Nova de Famalicão.
12: Sim, já percebi.
14: Mas em que
12: faz
14: sítio?
12: O quê? Faz o quê?
15: Contabilidade.
12: Ah, pronto. Mas olha, mas é em que cidade?
15: Em Vila Nova de Famalicão.
12: Não, diga-me lá. A valer um depósito de combustível. De onde é que a Maria está a falar?
15: De Vila Nova de Famalicão.
12: Tá certo.

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0: Diz lá.
1: Bom, então, um clássico para começar esta manhã.
0: Ah! Oh, oh, oh, oh. Pode
1: Vamos
0: ser.
1: Embora. Vamos embora. Bom fim de semana.
0: Ai, adoro-se. Bom fim de semana.

0: Acho que começamos bem e continuamos, senhoras e senhores, do clássico para a nova, mas eles também clássicos. Os Rolling Stones têm música nova e é incrível.
1: Se ainda não conhece.
0: E se ainda não viu o vídeo, tem que ver. Inteligência artificial usada para o bem. Esta guitarra. Música chama-se In the Stars. Que maravilha.

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19: Manuel, uma questão. Qual é que é a hora que tu consideras adequada, apropriada para uma pessoa abandonar uma festa numa casa?
20: Boa questão. Não existe, é boa questão. Não existe questão. Em Portugal, não existe uma hora, pelo menos neste país. Não existe por alguma razão. Em Portugal decidiu-se que a unidade temporal dos convívios não são as horas e os minutos, mas sim a última cerveja que se beberica, não é? As pessoas não dizem fica mais tempo connosco, estamos a apreciar muito a tua companhia, dizem bebe mais uma.
21: Verdade.

0: chamada a baladiça.
1: E
0: ou é a saideira, não é?
1: Exato, exato. É indiferente se o que interessa é beber a cerveja. É indiferente se abrimos a boca para participar na conversa ou não. O que interessa é consumir mais 100 calorias à toa e ficar 10% mais alcoolizado sem necessidade. E a malta se dá a pressão. Vou então ficar mais 12 minutos do que tinha planeado para consumir esta bebida alcoólica que já nem me apetecia, a fim de cumprir a expectativa social do anfitrião.
2: Parece muito português, parece.
1: É, esta é a diferença entre a saída à francesa e a saída à portuguesa. Em França, as pessoas saem de fininho, em Portugal, as pessoas saem com um fininho.

0: 7h28, bom dia, vamos para o trânsito. 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Ponto de situação, Paulo Miranda, o que é que se passa?
1: Está mais complicado o trânsito agora na Autoestrada do Norte. Temos a informação de que está um pesado a

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1: Já passa um minuto das 7:30, notícias com a Ana Bernardino. Ana, bom dia.
2: Bom dia, devem ser ouvidos hoje ou amanhã por um juiz de instrução criminal. A mãe e o padrasto das duas crianças francesas abandonadas em Alcácer do Sal pode estar em causa o crime de tentativa de homicídio. O crime de violência doméstica representa quase 60% das pulseiras eletrónicas. O número de penas e de medidas de vigilância eletrónica no âmbito da violência doméstica aumentou mais de 200% em 10 anos. No futebol, Cristiano Ronaldo é campeão na Arábia Saudita, tal como João Félix e Jorge Jesus. Jorge Jesus, que já anunciou que está de saída e que vai de férias para o Brasil. Quanto ao jogo, Al Nassr venceu Damac por 4-1.
1: O essencial da informação volta às 8. 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

0: Algo de mim, Pablo Alborán, na Rádio Comercial. 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
0: 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O Eu É Que Sei daqui a pouco.
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0: Tem. Rádio Comercial, bom dia, ficámos a 12 minutos das 8
1: Olá.
0: Da manhã.
1: Bom fim de semana.
2: Só um pequeno.
0: Está um certo calor, hein?
2: Tá. E um pequeno cheirinho para o Fast Forward domingo. O Ed Sheeran tem uma canção nova que não é nova.
0: Como assim?
2: Martin Garrix.
0: Ah, é?
2: Jura? Uma canção de. Acho que é de 2014.
0: Uhum.
2: Que o Martin Garrix fez com o Ed Sheeran e que nunca lançou.
1: Ah, ficou na gaveta.
2: Ficou na gaveta e agora acho
3: agora
2: que.
3: Agora ganhou a luz do
2: dia. Martin Garrix faz anos, então tipo prenda para toda a gente decidiu partilhar essa canção que tem com o Ed Sheeran. Uma canção que está na gaveta desde 2014.
1: É tum-tum-tum-tum.
0: Para ouvir.
2: Olha, ainda não ouvi.
0: Na próxima edição.
2: É para escutar domingo às 10 da manhã.
0: Domingo às 10 da manhã, como vais para o Meirim? Na sua rádio comercial, Rede Emissora e FM Mistério.
2: Eu adoro quando o Pedro fala a rádio lista dos anos 30.
0: É, acontece. Isto
1: foi um jingle.
0: É porque não tenho vergonha nenhuma, mas a pergunta do Eu é que sei é essa. O que é a vergonha?
2: Ah, boa.
0: Tu quando andavas no Queen Elizabeth School, tu tinhas vergonha?
2: Tinha muita vergonha.
0: Tinhas muita vergonha? Eras envergonhado?
2: Tinha muita vergonha.
1: A sério? Pá. Principalmente com as miúdas?
2: Principalmente com as miúdas. E lembro perfeitamente que uma das primeiras coisas que foi uma luta contra a minha vergonha foi ser o protagonista de uma peça de teatro em frente dos pais todos.
0: Sim.
2: É verdade.
1: E então?
2: Foi horrível.
0: I know the feeling. Porque...
2: Mas fiz.
1: Mas não te esqueceste de nenhuma fala.
2: Nada.
1: É não. O meu maior medo.
2: Não.
0: Também lutei contra a timidez quando tive que fazer de Bartolomeu Dias. Ah, meu amigo.
1: E então, Pedro, como é que isso correu?
0: Não havia cabo a Damastor que me assustasse.
2: Eu fiz de Rumpelstiltskin.
0: Eu tinha uns calções de flanela que me picavam muito.
2: Sabes que os descobrimentos esses eram um dos grandes problemas.
0: Claro que sim.
2: Era o escorbuto e a flanela.
0: Era o escorbuto e a flanela. Ninguém fala disso nos livros de história.
2: Escorbuto e a flanela, uma dupla de palhaços. Pouca gente conhece.
0: Do Cardinali.
1: Mas a flanela ainda continua muito presente.
0: Continua, mas eu
2: acho que o escorbuto não sabes.
0: Eu para casa há muito tempo que não vejo essa dupla. O escorbuto às vezes ainda vinha aqui ao seu Pereira. Depois
2: era
0: mudou bem. A gerência.
2: Era
0: e não.
2: Tentou com uma carreira a solo.
0: Foi, mas não.
2: É,
0: mas
2: morreu cedo.
1: Mas era isso que eu ia dizer. Eu ouvi dizer que morreu.
0: Não, porque os escorbuto, vocês sabem, os escorbuto sem flanela não se aguenta. Precisa muito da flanela.
2: É tipo batatinha e companhia.
0: É. Onde é que nós estávamos?
1: Não sei.
2: Íamos ao Eu É Que Sei.
0: Eu É Que Sei. O que é a vergonha? Eu não paro.

0: Estamos aflitos.
1: Vocês têm vergonha?
0: Não.
1: Nunca sentem vergonha nenhuma?
0: Não. Eu só fico vergonha quando vou a outra escola.
1: Ah, é?
0: Eu só tenho vergonha quando estou com medo.
1: Quando estás com medo, tens vergonha?
0: Com as pessoas estranhas.
1: Ah. E eu sou uma pessoa estranha, ou não?
2: Não.
1: Então não tenho vergonha comigo?
0: Não.
1: Quem é que daqui é o mais envergonhado ou envergonhada?
0: Eu.
1: Tu não és envergonhada? És. Porquê?
0: Às vezes, se temos vergonha, tem de ser uma pessoa que não conheçamos e seja nossa prima ou nosso primo.
1: Então, mas vocês não me conheciam, pois não?
0: Não.
1: E têm vergonha de estar aqui comigo?
0: Não.
2: Não.
1: Porquê que não têm vergonha de estar aqui comigo?
0: Porque estamos com amigos que conhecemos.
1: Depois... Como estão vocês os quatro amigos, têm menos vergonha por estarem aqui com uma pessoa que não conhecem, é isso?
0: Não, nós não temos nenhuma vergonha.
1: Não têm?
0: Não. Porque estamos com quatro amigos, por isso não estamos com nada de vergonha.
1: Se estivesse sozinha comigo, tinhas vergonha?
0: Sim.
1: Não tinhas aqui o apoio dos teus amigos?
0: Ficar em dois também não temos vergonha, mas ficar em

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3: Todos precisam de entrar.
4: Estamos.
3: If you know what I mean, né?
4: O quê?
3: Então vá. Bom dia.
4: Mas isto ouvindo também não parece estar em grande forma também. Está aqui.
5: Mas está a reagir ao quê?
4: Não sei. É, ao nosso...
6: Ao escorbuto e à flanela.
4: Ao profícuo sobre a flanela e o escorbuto.
6: Olha, agora estou com um bocadinho de vergonha.
4: Estás?
6: Estou.
4: Não, eu não há caso para
6: não.
4: Isso.
6: Não?
5: Não há caso. Quem me pudesse fazer uma versão de Ebony and Ivory para escorbuto e a flanela?
4: Os corvos e a flanela. Bom, mas por falar em vergonha, hoje é dia das pessoas que não sabem a letra das músicas.
5: Quem nunca?
4: E inventam.
6: Snap, snap, snap, snap.
5: Sabes que eu já que eu disse, é um clássico da minha vida. Há uma canção que eu faço questão de não saber qual é que é a segunda frase da canção, porque eu adoro não saber e ninguém sabe.
6: Qual?
5: É a canção Hurt So Good, de John Cougar Mellencamp.
4: Espera aí que vou pôr aqui.
5: Não põe, não põe. When I was a young boy. Segunda frase. Surrender Hearts. Toda a gente canta Surrender Hearts. Porque ninguém sabe. Eu não quero saber o que é que ele diz.
4: Epá, na verdade,
6: o que interessa nesta música é sentir, não é? Saber.
5: Aliás, eu remeto-me sempre à discoteca. Estás a ver? A música começa com aquela guitarrada toda, toda a gente na pista, copo na mão, toda a gente canta When I was a young boy. Segunda frase, tudo a beber.
6: Para esquecer, não é?
4: A beber naquela. Não é que eu não saiba.
5: Não é que eu não saiba. Mas...
4: Só que tive imensa sede agora de repente. E por exemplo, a nossa Mariana achava que nos dialetos da ternura.
5: Mariana, olá, bom dia.
4: Eles não diziam bebê, diziam o quê?
7: Eles não dizem bebê.
4: Tu afirmas que eles não dizem bebê.
6: Então dizem o quê?
5: Estás cansada?
6: Não, de onde é que tu vieste? Tu não
5: Foi
6: trabalhas
5: padaria,
6: ali.
7: Foi a comida que tenho muita fome.
8: Mas na letra está bebê. Mas se vocês ouvirem, eles não dizem bebê.
5: Dizem o quê?
8: Não, uma coisa que não existe.
6: É.
8: Babá, babá.
4: Será?
8: Dizem mesmo. Ouçam.
4: Vamos ouvir.
5: Olha que babás existem.
4: Sabem o que é que eu vos digo?
6: Não, mas é isso bebê. É porque são não, meio preguiçosos a cantar.
4: O que eu vos digo é o seguinte: só se traga uma casa também.
6: Comercial. Então, no outro dia estávamos no carro a ouvir músicas portuguesas,
4: sim,
6: e mais antigas,
4: sim.
6: E de repente começa a dar Santa Maria. Falência do amor. E eu assim, olha, desculpa.
8: Eu desde sempre achava que era falência do amor. Olha, e eu digo, sabes que isso não fazia sentido nenhum.
6: E não se canta com essa altura.
8: Exatamente.
4: Tu não podes dizer isso de ninguém.
8: Falência do amor.
4: Tu não podes utilizar a frase, tu sabes que isso não faz sentido nenhum. Não tens moral para isso.
8: Não, tenho.
6: Eu gostava muito de assistir a uma discussão vossa. Porquê?
8: Não sei. Imagina se eu falar em alcalado.
6: Eu adoro. Sou a falar e ele calado.
5: Não menti. É muito mais poético falência do amor.
4: Falência do amor.
6: Pois é.
4: Porque é uma coisa mais profunda.
5: Mais profunda.
4: É no limite Shakespeare.
5: Quase não é.
6: Olha, perceber? Mas eu agora lembrei-me do César Mourão que perguntou à Mariana: e tu vais casar com essa pessoa?
8: Parece que sim.
4: E já
6: está
4: falta
6: quase.
4: Pouco, já falta pouco.
6: Ai, que nervos.
4: Nervos?
8: 2 semanas. O meu coração até para quando eu penso nisso. Como assim? Eu sinto que não sou eu, que é outra pessoa qualquer que vai casar.
4: Mas tens de ver isso, porque a princípio és tu mesmo.
6: Está tudo pronto?
8: Está quase tudo.
4: Olha, nós estamos prontos.
8: No dia vai estar.
6: Tens roupa, Pedro?

0: E assim chegamos às 8 da manhã. Informação na Rádio Comercial, a edição é da Ana Bernardino. Ana, bom dia.
1: Bom dia. Aumentaram os casos de violência doméstica. Os dados da PSP revelam agravamento entre janeiro e março deste ano. Ruben Mateus.
2: A PSP registou mais de 3.700 denúncias de violência doméstica. Deteve mais de 400 pessoas entre janeiro e março deste ano. Foram ainda apreendidas quase 100 armas usadas em contexto de violência doméstica. São mais as denúncias.

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1: Ronaldo e uma assistência de João Félix, o treinador Jorge Jesus confessa que foi cumprida uma promessa.
2: Tenho um pouco não darei a minha energia, porque ele tem mais energia que eu, mas tenho uma paixão muito grande pelo futebol. Eu disse a ele, eu só aceito este projeto do Nasser por ti, porque senão eu não vinha treinar o Nasser. É por ti, vamos ganhar os dois, campeão, tu vais sair daqui porque mereces com o título.
1: Jorge Jesus, que está de saída do Al Nassr, vai agora de férias para o Brasil.
3: Que maravilha.
4: É o maior JJ.
3: O maior.
4: É o maior. Já imaginaram que o JJ pode ser um dia selecionador nacional?
3: Sim, sim. Eu acho que ele está a pensar nisso.
4: Ora bem, era espetacular. Eu disse-lhe a ele.
3: Eu disse-lhe.
4: Eu disse-lhe a ele, campeão os dois.
3: Campeão os dois aqui.
4: Vai lá.
3: Se não, eu não vinha. Espetacular. 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
5: Continua o trânsito complicado na A1, na zona de Alverca até à subida de Vilonga, onde está um pesado imobilizado. Há também dificuldades no eixo norte-sul, a partir da Ameixoeira. Na segunda circular há acidente na zona do Campo Grande e há paragens a partir do relógio. Há também fila no IC19 entre Terceira e Reta dos Comandos e de Alfragide em direção a Pinamanica. Há demora também na A5 de Oeiras para Linda a Velha e da Cruz das Oliveiras para as Amoreiras. Na A2, a partir do segundo viaduto do Feijó para a ponte 25 de Abril, acesso ao nó de Almada com sinais amarelos. Na cidade do Porto, a via de cintura interna tem fila logo a seguir ao tabuleiro da Ponte do Freixo até à passagem pelas Antas. Na A3, antes do nó da A4 em direção à Circunvalação. A28, a partir da Ponte Lessa, a avenida AEP já bastante preenchida em direção a Sidónio Paes e 5 de Outubro, tal como a A1 a partir de Santo Ovídio e a Ponte do Infante e Marginal também com sinais amarelos.
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6: E a resposta é sol e chuva. Hoje, sexta-feira, temos sol, temos calor, temos vento nas serras, algarvias e também poeiras em suspensão. Arrumamos agora a sexta-feira, olhamos para sábados e domingo. Temos sol, mas também temos aguaceiros no norte e centro, com possibilidade de trovoada. Durante o fim de semana, as temperaturas descem um bocadinho, sobretudo no domingo. Vamos ouvir as máximas para hoje.
4: Fresquinho no Alentejo.
3: Sim, sim.
4: Vista um casaco.
6: É melhor, é?
4: É melhor. Daqueles casacos quentinhos. É melhor, está frio.
3: Uma samarra.
4: Évora, 38. Parece que está com febre.
3: Évora, 38.
6: Pois vai estar muito calor. Já ontem.
4: Beja, 36. Castelo Branco, 35. Setúbal e Santarém, 34. Bragança e Porto Alegre, 33. Braga, Vila Real e aqui em Lisboa, 32 de máxima. 31 para Coimbra, para Viseu e também 31 em Leiria. Nos 29 encontramos Aveiro, Faro e também no Porto. Guarda, 27. Viana do Castelo também. Funchal, 24. E Ponta Delgada, nos 19.
3: Agora 8 e 3.
7: Acabaram de abrir as inscrições para o 10 a 0. Hoje, arriscamos tudo no vermelho, vermelhaço, vermelhusco, vermelhante, vermelhão. 808-2010-30 está a valer.
3: O que é que será?
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12: 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Quando era miúdo, quando chegava aos mundiais, eu fazia sempre a coleção da Panini, sempre. Até se colava os cromos com cola cisne, pois os autocolantes, dá-me ideia, não tinham sido ainda inventados na idade do bronze.
13: Nunca fizeste os teus próprios cromos?
12: Houve uma altura em papiro.

0: 8:11. Vamos então jogar o 10 a 0, uma oferta Dragon Week ao moda já eco.
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0: Vocês sabiam que a Clarice Marques tem uma fábrica de queijo?
2: Tem uma fábrica?
0: Uma fábrica de queijo? Clarice, bom dia.
3: Olá.
2: Bom dia,
3: olá.
2: Clarice.
0: Que queijos são, olá, estes? Que tipo de queijo?
4: É fresco, curado e requeijão.
2: Ai, que bom!
0: É que era um queijo que estava doente e agora está curado.
3: Está curado.
4: Pois. Está curado.
3: Incrível. Graças à Clarice.
0: Milagre. Clarice, onde é que está?
4: Agora estou parada aqui na zona da Malveira.
0: E não está sozinho?
4: Da Quinta dos
0: Roxinóis. Perto de quê?
4: Da Quinta dos Roxinóis, é o que eu estou a ler ali.
0: Ah, Quinta dos Roxinóis.
3: Não é que eu saiba onde é que eu estou, a ler.
2: A Clarice, é fábricas, é quintas, é tudo.
0: É Roxinóis,
2: é tudo em grande.
3: E Clarice, está com alguém ou não está? Está com quem?
4: Com o Francisco.
0: Olá, Francisco.
5: Olá.
2: Olá, Francisco. Olá,
0: Francisco. Diz-nos lá uma coisa, tu gostas de queijo?
5: Não.
2: Já enjoou ou nunca gostou?
5: Nunca gostou. Não dá prejuízo à casa como
2: gostou. Está tá forte.
0: O Francisco queria tanto que a mãe tivesse uma fábrica de fiambre.
3: Bravo.
5: Também não.
3: O Francisco é mais fruta. Francisco, gostas de fruta?
5: Adoro.
3: Que fruta? Ah. Qual é que é a tua fruta favorita?
5: Laranja.
0: Não faz sentido. Faz sentido porque não nos serve de nada hoje.
2: Não, esquece.
0: Qual queremos, é a lista?
3: Queremos que, Francisco e Clarissa, queremos que acertem na nossa lista de 10 frutas vermelhas. E atenção, podem ser vermelhas por dentro ou por fora. Ok?
0: Tem é que ter essa cor. Portanto, esquece as laranjas.
3: Ok?
2: Sim.
3: E aposta nas vermelhas.
0: Exato. Portanto, está tudo pronto desse lado? Na Malveira, está a Quinta dos Roxinóis?
3: Vermelhas por dentro e por fora.
2: Atenção, que há aqui uma que é parecida com a laranja.
0: Ah, é?
2: E já ajuda.
3: O quê? A banda?
2: É.
3: Ok.
0: Bom!
5: Vamos,
0: vamos a isso.
3: É o quê? Desculpa? Não,
0: o quê?
5: É toranja.
2: É isso, é.
0: Toranja. É oranja, toranja. Muito bem.
3: Já arriscámos?
0: Já arriscámos.
3: Ok, toranja por dentro.
0: Não falei, mas é que eu não falei contigo com medo que os montes e vales que me achas no monte dos roxinóis.
2: Não sei o que é pés.
0: Que é isso, é teus pés. Vamos embora. Já só faltam 9. Frutas vermelhas podem ser ou por dentro ou por fora.
2: Go!
5: Aranha.
2: Morango, temos. Romã, temos.
0: Romã, sim.
2: Sim.
5: Framboesa.
2: Muito
3: boa,
2: bem.
3: Francisco.
5: Melancia.
3: Melancia, muito boa. Bem, Clarice. Fundão.
2: Agora.
5: Cereja.
0: Ok.
3: Há uma que é fruta, mas não nos lembramos que é fruta porque vai para a salada.
5: É o tomate.
3: É, senhor.
0: A fruta do pecado.
2: Uma por dia, nem sabe o bem que lhe fazia.
3: É maçã, só faltam duas.
0: E tem 25 segundos, tem imenso tempo.

0: Ajudámos bué.
1: Talvez.
2: Era nectarina, mas já foi fora do tempo.
3: Como é possível dizer que ajudámos muito quando na verdade foi uma coisa tão discreta?
0: A machoeira!
3: Senhor roubado. Ora bem, Clarice e Francisco, não sei se são boas ou são más notícias. No 10 a 0, se calhar, perder é uma boa notícia, tendo em conta os prémios.
2: Adorava que o prémio fosse... Francisco, queijos!
3: Queijos!
2: Queijos! E mais queijos!
3: O teu peso em queijos. Não. Francisco e Clarice, prontos para ouvir o prémio que perderam?
4: Sim.
3: Vamos embora.
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3: Num tacho grande, coloco um fio de azeite e refogo uma cebola. 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
1: Vai aí, Pedro Brunhosa na Rádio Comercial. Bom dia, bom fim de semana. Está uma bela manhã de sol e vai combinar com a música que se segue. Atenção ao que aí vem.
2: Yeah.
1: O cantante da Kika é uma oferta Cupra.
3: Cantante da Kika. Cantante da Kika.
4: Ontem foi Maruchal, não é?
1: Aham.
2: E hoje?
4: Hoje, grandes amigos de Maruchal?
1: Tu vais adorar.
5: Em especial, em dia de viagem, partilho com vocês a música que ponho a dar assim que entro no avião, o Something dos Beatles.
4: Quem são estes?

0: Era o que eu estava a pensar. Esta canção foi escrita pelo outro.
1: Isto é George Harrison, Something, olha, dos bem. Beatles. Que maravilha.
0: Olha, o outro faz canções destas.
1: Sim, sim. aquele que não é tão bom.
0: Sim, olha, eu tenho isto aqui, veja lá o que é que acha.
1: É isto.
0: Oh, tá bom, tá.
1: Não é mau, não.
0: Não é mau.
1: Muito boa edição do cantante da Kika.
0: Bela escolha, Sr. Nazaré.
1: Muito bem. Numa oferta Cupra, Atitude em Movimento. Cantante da Kika.
0: Gosto da heterogeneidade, até foi King of the Bongo, King of the Bongo.
1: Na verdade, todos nós somos isto.
2: Pois é.
1: Gostamos de muitas coisas diferentes.
2: Não é só um estilo.
1: Maravilha.
2: E não é assim a fita.
0: Todos nós temos dentro de nós um DJ Shuffle.
2: É isso.
0: É mesmo esse.
1: Então tens que ver isso.
0: Ah, só estou, tenho aqui uma chaflite.

0: coisa. É que eu.
1: Mas é que eu gosto de tomar no show. Mas depois no dia seguinte apetece-me Beatles.
0: É que eu tenho tido aqui um tum-tum-tum-tum.
2: Ter um DJ. Aí dentro. Tem que ver isso. Vamos saber do trânsito a esta hora com o Paulo Miranda, uma oferta dos pneus Continental e da Benacar. O que é que se passa, Paulo?
3: Na zona de Lisboa, continua o trânsito complicado na A1, a partir das portagens em Alverca até à subida de Vialonga, onde está um pesado variado. Há também filas na segunda circular, a partir da zona da Encarnação até ao eixo Norte-Sul, no sentido de Sacavém-Benfica, sentido contrário entre as Torres de Lisboa e o Campo Grande, o eixo Norte-Sul com lentidão a partir do viaduto de Lubiar, Acril com paragens de Odivelas para outros túneis de Benfica, e há também lentidão no acesso ao túnel do Grilo. Conta ainda com fila na ligação de Sintra para Lisboa no IC19, na reta dos comandos e na passagem pela zona de Alfragide Norte para Piramanique, fila na A5 de Oeiras para Linda a Velha e a partir de Monsanto para as Amoreiras, e na A2 entre os dois viadutos do Feijó para a 25 de Abril. Na cidade do Porto, a via de cintura interna tem paragens a partir da Ponte do Freixo até à passagem pelas Antas, mais à frente lentidão entre Paranhos e a Perlada, a fila também no sentido contrário, a partir da A1, a partir da zona de Santo Ovídio, em direção à Ponta Rábida.
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4: Antes de mais, bom fim de semana. Hoje, sol, calor, vento nas serras algarvias e também poeiras em suspensão. Cuidado com as coisas que faz fora de casa. Depois, em relação ao fim de semana, vamos continuar com tempo quente, mas ainda assim as temperaturas descem ligeiramente e temos previsão de aguaceiros no norte e centro, com possibilidade de trovoada. Máximas para hoje.
5: A Vera saltou da senhora da meteorologia, terreno para a nossa mãe. Poeiras em suspensão, calor e cuidado com as coisas que fazes fora de casa.
4: Sim. Sobretudo à noite.
6: E olhou para nós.
5: Pois foi, também reparei. Hoje, máximas muito, digamos, quentinhas na zona do Alentejo. Évora chega aos 38 e Beja 36. Castelo Branco também muito calor. 35 é a máxima em Castelo Branco. Santarém 34, Setúbal também. Bragança e Porto Alegre partilhar 33. Braga, Vila Real e Lisboa chegar aos 32. Viseu, Coimbra e Leiria 31. Porto, Aveiro e Faro nos 29. Viana do Castelo e Guarda 27. Funchal 24 e Ponta Delgada 19.
2: 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Está aqui um ouvinte a dizer que isso, em contexto de discussão entre casal, pode ser mais complicado. Cuidado com o que faço lá fora de casa. Bom! E nesta nota vamos para as notícias.
4: Ficou tudo a pensar.
2: Ana Bernardino, bom dia.
7: Bom dia. Começo com um incêndio numa empresa de reciclagem de plástico em Coimbra. Mais de 60 operacionais e 23 viaturas combatem este fogo num pavilhão de uma empresa de resíduos de plástico em Taveiro. Não há indicação de vítimas, segundo informações avançadas à Rádio Comercial por fonte do Comando Subregional da Região de Coimbra. O alerta foi dado por volta das 6:30 da manhã. O incêndio continua ativo. São mais denúncias, mais detidos. A PSP registou mais de 3.700 denúncias de violência doméstica e deteve mais de 400 pessoas entre janeiro e março deste ano. Foram ainda apreendidas quase 100 armas usadas em contexto de violência doméstica.
2: E há aqui ouvintes também a lembrar-nos que quando a Kika apresentou a música dos Beatles e disse que ia de viagem, e que é a primeira que ouve quando vai para o avião, é que ela vai de viagem para jogar a final da Champions League amanhã, a final feminina entre o Barcelona e o Lyon. É em Oslo, na Noruega, portanto, boa sorte à Kika Nazaré para esse jogo em que o Barça se pode tornar outra vez campeão europeu. Entretanto, gostava de lembrar aos ouvintes que tenho aqui um compromisso com os anos 90 este fim de semana.
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1: Ah, então, mas
2: isto é português?
1: Não, não é. Não é português. Não?
3: É
1: Nina,
3: não é?
1: É Nina!
3: É a Portas do Sol! Sol no espaço!
1: Sim. Não é português, é.
3: Balas!
1: André, só fizeste uma estrangeira.
3: Como é que sabes? Desculpa!
1: É que são muito porcos, não é?
3: O que foi?
1: Nada! Nada!
3: É verdade!

0: lá saber se adivinha isto. Sei o ranking das bebidas mais consumidas no mundo inteiro. Qual é a bebida que se bebe mais no mundo inteiro?
1: Água.
0: Água é número um.
2: Sim, tem. Mas sem ser água. Sem ser água. Precisas de água para viver.
0: Só tem os sete primeiros lugares.
2: Cerveja.
0: Cerveja vem só em sexto lugar.
1: Coca-Cola.
0: Chá. Refrigerantes vem em quarto lugar. Chá é a segunda bebida mais bebida no mundo inteiro. É, em sétimo lugar, vinho. Atrás da cerveja. Cerveja é sexto. Em quinto lugar, leite. Em quarto lugar, refrigerantes. O top 3 das bebidas mais consumidas no mundo inteiro. Em terceiro, café.
1: Okay.
2: Ah, claro.
0: Em segundo, chá. E em primeiro, água. Mas eu pergunto. Mas o primeiro e o segundo não são mais ou menos a mesma coisa?
1: Na sua essência, de facto, o chá é água, não é?
0: Chá é água. Não é?
1: Água quentinha.
2: Mas pode ser terapêutico.
0: E mesmo café da máquina também, de certa maneira, é água. Não é?
2: Mas eu não me lembrei do café porque pensei em bebida que tira a sede. O café acorda.
0: Pode tirar.
2: Sim, se for
0: no
2: com
0: Mazagran.
2: Se for com muita água, sim.
0: Quem tem quase nome de país. De onde é que tu és? Sou do Mazagran.
2: E depois o Pedro abre muito os olhos.
0: E por isso fiquei 3 horas no aeroporto para passar o controle sobre o Mazagran.
1: O Mazagran vai ao Mundial.
0: Pois vai.
1: Vai haver o Mazagran Uzbequistão.
0: Eu acho que conta-se pelos dedos de uma.

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0: Fim de semana. 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
3: Branco 35, Santarém e Setúbal nos 34, Bragança e Porto Alegre 33, Lisboa, Braga e Vila Real chegam aos 32, Coimbra, Leiria e Viseu 31 de máxima, abaixo dos 30 temos Porto, Aveiro e Faro nos 29, Viana do Castelo e Aguarda nos 27, Funchal chega aos 24 e Ponta Delgada apontamos 19 para os Açores.
4: Agora 9:03, altura para deixar aqui um apelo que nos pediram para fazer. A Isabel Jornet do Banco Alimentar contra a Fome pediu-nos para fazer este apelo. Vai haver uma campanha de recolha de alimentos no fim de semana de 30 e 31 deste mês e há um número estranhamente abaixo daquilo que é costume de voluntários para participar nessa recolha de alimentos e, portanto, o Banco Alimentar contra a Fome pede aos ouvintes da Rádio Comercial que se inscrevam no site do Banco Alimentar e que participem nessa recolha. Como digo, é só inscrever-se no site. Esta recolha de alimentos, para muita gente que precisa, acontece no fim de semana de 30 e 31 deste mês.

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0: Contemplários,
1: contemplários. Os templários faziam cruzadas, os contemplários fazem palavras cruzadas. Os templários espalhavam a fé, os contemplários espalham no café que a obra ainda vai dar buraco.
2: Infelizmente, há familiares que não acham muita graça ao avô passar o dia todo a inspecionar uma obra, não é?
1: E mal, não percebo. Criticar idosos que vão observar o decorrer das obras não só é aversão à curiosidade, como é idadismo, é curiosidadismo. Digam-me, preferem que o avô esteja em casa à frente da televisão a perguntar qual é o botão, ou que esteja na rua à frente de uma obra a perguntar qual é o botão?
3: E nem todos os empreiteiros ficam confortáveis com a presença do idoso observador, não é?
1: Pedro, há obras que mandam embora os senhores que vão lá espreitar. Para mim era embargar imediatamente essa obra. Eu não quero essas obras no meu bairro. Já é suficientemente desagradável os estaleiros ruidosos, mas é completamente

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6: 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Já

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0: hoje no Tamanho Importa.
1: Okay, tá,
0: pela
1: a
0: primeira
1: rir...
0: vez, vamos dar três alternativas em vez de
2: boa, boa.
0: Três alternativas.
1: É 1, 2, 3 ou ABC?
0: Sim.
3: Não é assim tão importante.
1: Não é para saber o que vou escrever, não disseste que tínhamos que escrever?
0: Não, mas vais dizer, porque o que queremos saber hoje é qual destes filmes é mais longo.
3: Ah, gosto disso. Boa. Gosto disso.
0: Qual destes filmes é mais longo?
3: Hoje vamos, podemos fazer aqui alguma conversa, mas vamos escrever numa folha que é para não dar à Vera aquela dica de ai, foram para esta, então vou para uma das outras.
1: Mas hoje é diferente, hoje há três alternativas.
0: Deixa-me só dizer aos ouvintes que a regra de ouro disto é não ir à internet.
1: Não faça isso. Não faça isso, senão não tem graça.
3: Hoje não vai a imdb.com.
2: Não.
0: Qual destes três filmes é maior em duração?
3: Diz lá.
0: Titanic.
3: Uhum.
0: Senhor dos Anéis, a Irmandade do Anel.
1: Ah, deve ser esse.
3: Calma, falta um.
0: E Tudo o Vento Levou. Qual destes é maior? E Tudo o Vento Levou.
1: Eu não sei a duração
0: Titanic,
1: do último. Não quer dizer que eu saiba dos outros.
0: Senhor dos Anéis, a Irmandade do Anel.
3: Mas
0: como sabemos, é um filme sobre gente a andar.
3: Sabes que eu acho que sei quantos minutos tem o E Tudo o Vento Levou. Mas não sei os outros. Eu acho que o E Tudo o Vento Levou tem 222 minutos.
0: Uhum. Por acaso não tem.
3: Não tem?
0: Não.
3: Ah, bolas.
1: Mas olha, foste super credível, Vasco. Eu estava a acreditar em ti. Portanto, temos.
0: Quanto é que tu disseste?
3: 222.
0: Não.
1: Então, espera aí, deixa-me pensar.
3: Está lá perto.
0: Está muito perto.
1: Pedro, dá-nos tempo para pensar e repete outra vez.
3: Titanic.
0: Qual destes três filmes.
2: São pistas. O Pedro acabou de dar uma pista.
0: Qual destes três filmes tem maior duração? E Tudo o Vento Levou, Titanic, O Senhor dos Anéis, A Irmandade do Anel?

0: ouvintes.
1: Está, o Titanic não é assim tão grande.
2: Há aqui uma grande resposta de um ouvinte que é, perante esta pergunta, qual destes três filmes? Responde, os 10 mandamentos.
3: Ben-Hur.
2: Ben-Hur, há pessoal aqui a dizer Ben-Hur também.
3: Ben-Hur. Titanic.
2: Malta, ouvintes, é só estes três da lista. Esqueçam o Ben-Hur e os 10 mandamentos.
3: Não.
1: Então deixa cá ver. Eu vou tirar o Titanic.
3: Qual é que é o Senhor dos Anéis? Qual
2: hoje
3: é que é?
2: É a Irmandade do Anel.
3: Até o primeiro.
2: É igual aos outros todos, porque a gente está a andar.
1: O Pedro está a ficar enervado, mas também estamos a dar tempo aos ouvintes.
2: Manel.
4: Eu vou passar então o meu palpite, eu digo E Tudo Vento Levou.
3: Olha, estava a escrever exatamente isso. Olha.
2: Também?
4: Sim, tem aqui, já estava assinalado.
2: E tu, Vera?
4: É TVL.
1: Senhores.
3: O que é que puseste?
1: Senhores.
4: Ninguém aposta no Titanic.
1: Senhor dos Anéis.
4: O que é uma boa escolha para cá.
1: Senhor dos Anéis.
2: Em primeiro lugar,
1: eu acho que o Titanic não é assim tão grande.
2: Eu fui aqui um bocado, porque o Vasco, tu disseste quantos minutos o Tudo Vento Levou?
3: 222.
2: São 221.
4: Ah, não, mas é um corte diferente dos créditos.
3: A Mariana está a dizer, estás a ver que há 222?
2: Ora bem.
1: Pronto. Portanto, eu acho que o Senhor
2: Titanic,
1: dos Anéis é interminável.
2: O Senhor dos Anéis tem 2 horas e 58.
1: Ok.
2: O Titanic tem 3 horas e 14 minutos.
1: Já fui.
2: Pois, Tudo o Vento Levou, porque o Tudo o Vento Levou tem 3 horas e 41 minutos. É o maior destes três filmes.
4: Exatamente.
2: Mais uma vez.
4: Muitos parabéns, Vasco.
2: Foi muito bem, Vasco, dizeres para escrever as respostas, porque
4: muitos
2: senão.
4: Parabéns, eu.
2: A Vera tinha feito a tática do costume.
1: Mas olha que eu estava muito inclinada para o Senhor dos Anéis desde o início.
2: Sabes porquê é que te parece? Porque eu percebo.
1: É interminável.
2: Porque parece sempre interminável.
1: Exato.
2: Porque é sempre a mesma. São pessoas a andar.
1: Não, mas eu gosto. Mas
2: batalhas.
1: É interminável. O Titanic é muito longo.
4: É pá, mas o E Tudo
2: Vento está tudo partido.
3: Está, já está no fundo.
1: Eu achava que era mais curtinho.
4: O E Tudo Vento Levou nunca mais acaba.
3: É, vai até ver o interminável.
4: É muito complicado.
1: O vento leva, o vento
3: leva. Tu já sabes como é que aquilo acaba. Estás à espera do Franklin, Don't Give a Damn, Eagle Marones.
1: Vasco, parabéns.
3: Não há um. Parabéns ao Manel também.
1: Parabéns, Manel.
4: Muito obrigado.
2: Não há uma rajada que traga as palavras de end.
3: E agora perguntas-te, como é que tu sabes que
2: como é que sabes que tem 222
3: minutos? Sim. Tu lembras-te há uns anos que a TV Guia.
2: E a TV Guia,
3: a TV Guia dava, ou seja, as páginas centrais da TV Guia eram umas impressões para tu destacares e colocares nas caixas quando gravavas um filme. Uhum. Então ficavas com uma cassete de vídeo, como se fosse basicamente a cassete do clube de vídeo.
2: Uhum.
3: E havia a ficha técnica. E eu tinha o E Tudo o Vento Levou gravado.

0: e havia a ficha técnica. E eu tinha o E Tudo o Vento Levou gravado. E estava lá atrás, 222 minutos. Portanto, eu nunca me esqueci desse número.
1: Incrível.
2: As coisas que tu guardas.
0: E agora repara, o jeito que me deu para ganhar agora fama e fortuna neste jogo.
3: E há pessoas aqui.
1: Estamos ricos, não é?
3: Malta, os ouvintes não perceberam nada disto.
2: Então.
3: Pensavam
2: então.
3: Que a pergunta é qual é o maior filme de sempre. E então
2: estou aqui. Então o Pedro não deu três alternativas.
3: Era Uma Vez na América, que é gigantesco. Danças com Lobos é assim tanto tempo.
0: Também é grandinho, é?
3: É.
0: É, os lobos dançavam muito.
3: Tu achas?
0: É.
3: Danças com Lobos.
0: Era grandinho, era.
3: Deixa ver. Danças com Lobos é um filme de 3 horas e 1 minuto.
1: Então não é tão grande.
3: E
1: não é tão
3: há
1: grande.
3: Uma extended cut que tem 3 horas.
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3: Sim, sim. Adormeci.
0: Eu só vi um deles.
3: Adormeci.
0: Vi a Barbie.
2: Eu vi a Barbie, mas também adormeci na Barbie.
3: Qual é que foi primeiro?
0: Foi o Oppenheimer.
2: Foi.
3: Pois, é isso. Adormeci quando acordei. Faz o ecrã estava todo cor-de-rosa.
0: Faz sentido começar com uma bomba.
3: Isto deve ser da explosão nuclear.
1: Uma bomba não é fácil.
3: Isto deve ser já.
2: Quando acordei estava tudo cor-de-rosa. Comercial. Olha, ontem vi um monte dos vendavais com ela, é espetacular.
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0: Rádio Comercial, bom dia. Se calhar está na hora de vamos à nossa vida, não é?
1: Já está aqui o Renato.
0: Já cá está o Renato e a Filipa.
1: O Vasco encontrou o Renato de manhã, muito cedo. E
0: foi
1: nós a pensar. Ele foi para o Lux, de certeza que teve uma noitada.
2: Mas ele já contou toda a verdade. O que é que foste fazer, Renato?
3: Não, ele abordou-me com uns modos do género. O que é que andavas a fazer às 6 da manhã? E eu, olha, fui fazer análises aqui ao laboratório, ao pé. Com médica, a médica me
0: fez. Às 7 da manha.
3: E vim aqui gravar um spot já.
2: Ah, aquele laboratório do lado oposto à Valenciana, é isso,
3: sim,
2: não é?
3: Hoje,
1: Olha. Isso é do penso.
0: O penso faz feedback, é verdade. Às vezes a pessoa vai na rua e não sabe.
3: Então não era disso que estava.
1: Eu acho que tu tinhas tido uma noite louca no Lux.
3: Era tão melhor.
1: Lambechão antes.
2: Não daquelas noites que acabam mesmo no laboratório.
1: Sim.
3: Exatamente.
0: Quem nunca? Malta, bom fim de semana.
1: Bom fim de semana, beijinhos.
0: Sempre assim um cordão bleu.
1: Eu gosto
0: muito de cordão bleu. É uma coisa que se come muito raramente, mas é
2: tudo
0: muito.
2: Tudo que seja
0: muito
2: panado, para mim,
1: pois
2: marcha.
1: Pois é.
4: Tu panas.
2: Eu panar não pano. Eu deixo que outros panem.
0: Outros panem por ti.
2: Porque eu panar não.
1: Não te metes nisso.
0: Mas gosto de morfar quando alguém pane por ti.
2: Morfar o que alguém panou?
0: Cena maior.
4: Peço um pouco de diabo amassou.
0: Se querem ver o Vasco feliz, panem para ele.

0: Trevo, Ana Vitória com o Diogo Pissarra na Rádio Comercial. Bom dia.
1: Bom dia, bom dia.
0: Cá está Ana Bernardino com as notícias. Bom dia.
2: Olá, bom dia.
1: Bom dia.
2: E já chegaram os portugueses detidos na flotilha humanitária. Aterraram na última hora no aeroporto Francisco Sá Carneiro, no Porto. À chegada, em declarações aos jornalistas, Gonçalo Reis descreve um cenário de violência.
3: Foi horrível. A violência foi muito gratuita. Nós tivemos presos alguns dias num barco. Havia dois barcos. No nosso barco houve duas pessoas que foram baleadas, uma na perna, outro no baço, não sei como é que esse rapaz está. 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
2: Dezenas de pessoas aguardavam esta manhã os dois médicos.

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1: Um dos episódios mais insólitos foi no Mundial do México e nesta conversa com o Paulo Rico, Inácio conta uma história inacreditável.
2: E quando vamos para Monterrey, fomos equipar num balneário, metemos num armário, juntámos todos, prontos, cada um a arrascar-se à sua maneira, até que vamos para o campo a trocar a bola uns com os outros. Quando vamos ver o adversário, começámos a ver, era assim, eu conheço aquela cara. Isso eu também conheço. Eram as pessoas que nos serviam à mesa lá no hotel de Saltillo, que estavam na cozinha.
3: Funcionários do hotel?
2: E eu disse assim, mas jogar isto, mas que jogo é este? Então aí nós insurgimos e claro que esse jogo não se realizou. Nós jogámos uns contra os outros.
1: Um certo da conversa entre o Paulo Rico e o Augusto Inácio no podcast Classe Mundial, onde se falou de outros episódios
4: como
1: também
4: assim?
1: Inacreditáveis como este. E este novo episódio já está disponível no site comercial, da Rádio Comercial e no Rail, além das plataformas habituais.
5: Eu tenho que vir a ouvir isso, que eu não percebi nada desta história.
4: Eu também quero ouvir a história completa.
5: Não era um jogo do Mundial?
4: Pois, não, devia ser preparação.
5: Pois. Ah, é um estágio.
1: E em vez de fazer com outra equipa a preparação, fizeram mesmo com os senhores que
5: serviam lá no hotel.
4: Porque não?
5: Okay.
4: Eles deviam ter jogado, dava mais histórias
5: ainda. Claro, exatamente.
4: Obrigada, Ana. O essencial da informação volta daqui a uma hora. Agora vamos saber como está o trânsito. 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Bom dia, Paulo.
6: Olá, bom dia. Filipa, bom dia, Renato. E vamos começar com o IC9, na ligação da Nazaré para Tomar. Na zona de Tomar, há agora acidente ao quilómetro 66, com corte de via direita, convém conduzir aí com máximo cuidado. Chegando à cidade do Porto, há também dificuldades através da A1, entre Canidelo e a Ponta Rábida, há acidente e há fila logo a seguir ao nó de Bom Joia, em direção ao Porto. Mantêm-se também as dificuldades na Marginal, há agora acidente na zona da Riba.

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2: Boa sexta-feira com a Rádio Comercial, Filipa Galrão e Renato Duarte.
3: Já tens é aquilo... sexta-feira.
2: Já é, passou num instantinho. Oh, esta Deus. Música é para quem está apaixonado ou quer ficar.
3: Ai, olha, isto está a aparecer-me aqui numa altura muito complicada, esta música.
2: Então é para ouvires com atenção. Stay Love. Ai, é o Luís Capaldi.
3: Para todos os apaixonados, ou para quem gostava de estar apaixonado, aqui vai então. Estamos juntos, está bem? Um beijinho.

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1: Sim, por isso se quiser ver já sabe. Como é fraco o coração, mas muito forte os pés.
2: Visto que até a Joana Marques partilhou o vídeo.
1: A Joana Marques partilhou
2: o vídeo. A Joana Marques, que adora estas coisas.
1: Ela disse, estão a perceber, porque é que eu não vou para a comercial?
2: Não, mas olha, já agora uma coisa. Houve gente da equipa que não quis fazer e não fez. E eu fiquei muito chateado porque a professora que estava lá, a senhora que estava a orientar aquilo, disse muitos parabéns a quem fez e ainda mais parabéns a quem não fez. E eu... Tu quer dizer, eu submeti-me a esta situação e agora os outros, tipo Mariana Pinto e assim.
1: É que levam com os
2: parabéns maiores. Aqui.
1: Não, mas sim, porque são pessoas que não foram influenciadas pelos outros, que têm as suas razões
2: que
1: para não ir.
2: Fazem aquilo que querem, acho.
1: Exatamente.
2: Que
1: fiquei arrependida de ter feito depois de ter ouvido esses parabéns.
2: Exato. Mas foi muito divertido, gostei muito.
1: Elisa e Tiago Nogueira, já a seguir, como é fraco o coração.
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0: Gone, Gone, Gone, David Guetta e Teddy Swims na Rádio Comercial. O Renato Duarte vai relembrá-lo de uma coisa muito importante sobre estes dois artistas.
1: É que eles vão estar os dois este ano aqui em Portugal com a Rádio Comercial. Um deles no Alive,
0: O Teddy Swims,
1: no Nós Alive, e o outro, dia 2 de agosto, no Parque Papa Francisco, para um dos grandes, um dos maiores concertos jamais vistos em Portugal. O que é que estás a rir? É no Parque do Papa Francisco.
0: É o Parque do Papa Francisco.
1: Foi o parque onde o Papa Francisco esteve.
0: Não, é o Parque do Papa Francisco. É o
1: Parque Papa Francisco. E o David Guetta vai lá estar a fazer coisas muito pouco católicas. Devo dizer. É melhor avançarmos com isto.
0: Ai, boa sexta-feira. Já a seguir, Maru Kiss Me, uma das nossas favoritas. E das suas também.
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3: É verão, João. Vou pintar as unhas. 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
2: É só porque...

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3: Os livros de história.
4: Escorbuto e a flanela, uma dupla de palhaços que pouca gente conhece.
3: No Cardinali.
5: Mas a flanela ainda continua muito presente.
3: Continua, mas eu acho que não sabes.
6: Eu, por acaso, há muito tempo não vejo essa dupla.
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8: Epá.
3: Mas porquê? Por causa dos miúdos?
9: Bom
3: causa
9: dia. Do X-Men? Não precisa ir do hospital. Acho que são vocês todos que precisam de entrar.
3: Vamos.
9: If you know what I mean, né?
3: O quê?
9: Então vá. Bom dia.
3: Mas este ouvinte também é não isso? Parece estar em grande forma também. Está aqui.
10: Mas está a reagir ao quê?
3: Não sei. É, ao nosso...
5: Ao escorbuto e à flanela.
3: Ao profícuo sobre a flanela e o escorbuto.
5: Olha, agora estou com um bocadinho de vergonha.
3: Estás?
5: Estou.
3: Não, é uma
5: casa. Não.
10: Mas tivesse de fazer uma versão de Ebony and Ivory para escorbuto e flanela.
3: Os corbutos e a flanela.
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3: Hoje é dia das pessoas que não sabem a letra das músicas.
10: Ah, come on. Quem nunca?
3: E inventam.
5: Snap, snap, snap,
10: snap. Sabes que eu já que eu disse, é um clássico da minha vida. Há uma canção que eu faço questão de não saber qual é que é a segunda frase da canção. Porque eu adoro não saber. E ninguém sabe.
5: Qual?
10: É a canção Her So Good, de John Cougar Mellencamp.
3: Peraí,

0: 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A nossa Mariana achava que nos dialetos da ternura eles não diziam bebê, diziam o quê?
1: Eles não dizem bebê.
0: Tu afirmas que eles não dizem bebê.
2: Na letra está bebê. Sim. Mas se vocês ouvirem, eles não dizem bebê.
3: Dizem o quê?
2: Não, uma coisa que não existe.
3: É.
2: Babá.
0: Será?
2: Dizem mesmo. Não,

0: Queremos que acertem na nossa lista de 10 frutas vermelhas. E atenção, podem ser vermelhas por dentro ou por fora.
1: Go!
2: Aranha.
1: Morango temos. Romã temos.
3: Romã, sim.
1: Sim.
2: Framboesa.
0: Muito bem. Francisco.
2: Melancia.
0: Melancia, muito bem, Clarice.
1: Só me lembro da música. Ameixoeira, senhor roubado.
3: Meu Deus.
2: Ameixas?
1: Olha,
0: como é que lá chegou?
1: Falta uma.
4: Foi sem querer que tu... Uma coisa muito discreta.
1: Falta uma, Pedro. Ajuda, Pedro.
4: Só uma. Só uma.
1: N.
5: Emma com Cristina.
1: Né.
2: Nectarina.
1: É, mas foi fora do tempo.
0: Acabou de perder um mergulho no mar vermelho. Mas não é aquele do Egito. É a banheira do meu primo Jaime, que está cheia de ferrugem.
1: Pensava que tinha cortado.
3: Depois disso,
0: é horrível, Vera.
3: Meu Deus.
6: É horrível. 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
4: Conta-se pelos dedos de uma só mão os países que não vão ao Mundial. Mas a Grécia vai ao Mundial.
0: A Itália
4: é um deles, coitado.
0: Para a grande tristeza italiana.
4: Como é que se diz em italiano? Um grande abraço para os italianos. Diz tu que tu sabes de certeza.
7: Grande abraciti per tutti gli italiani.
4: Abraci.
1: Abraci.
7: Neste ponto de encontro.
8: Sono un italiano.
0: Hoje foi assim.
9: Segunda-feira estes meninos estão de volta logo às 7 da manhã, as manhãs número 1 de Portugal.
3: Olha, ficou-te bem agora dizeres isso.
9: É porque é verdade.
3: Ficámos a saber isso outra vez esta semana, não é? Confirmamos. Já sabe que os melhores momentos das manhãs da Comercial estão sempre também no Radio e basicamente em todo o lado. Unwritten, Natasha Bedingfield.

0: Memória, Rosalía Carminho na Rádio Comercial. A Rosalía que continua em tour depois de ter passado por Portugal, agora está nos Estados Unidos.
1: Depois de ter passado as passas do Algarve em Milão, ela, com uma grande dor de barriga.
0: Coitadinha, teve uma gastroenterite em palco.
1: Mas agora está tudo bem.
0: Está e vai começar agora a dar os seus concertos nos Estados Unidos. Começa logo em Miami. Fiquei com inveja, porque há um ano eu estava em Miami.
1: Te gusta Miami?
0: Ai, adoro Miami.
1: E ela também, com certeza.
0: Gracie Abrams para ouvir já a seguir.
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2: Dezenas de pessoas aguardavam no aeroporto Francisco Sá Carneiro, no Porto, os dois médicos portugueses que foram detidos pelo governo israelita. Devem ser ouvidos por volta das 2 da tarde no Tribunal de Setúbal. A mãe e o padrasto dos dois irmãos que foram abandonados em Alcácer do Sal são

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1: Três destes temas para o próximo álbum.
2: Não, foi incrível. Ontem estive no evento de apresentação. Estive no evento de apresentação deste álbum da Marisa. Está incrível. Ouvimos as músicas todas. Foi uma listening party. E está lindo. Vale a pena. Já está em todo lado. Pode ouvir.
1: Obrigada pela sugestão.
2: E eu, como o meu coração também anda um bocado confuso, porque eu identifico-me, sabes, com estas.
1: Ai, vamos seguir.
2: Canções.
1: 40 minutos de música seguida aqui na Rádio Comercial. A primeira chama-se Refuge. Desculpa, Renato.
2: Tem que
1: ser Dermot Kennedy. Logo depois, Amar pela Metade. São Escalema.
2: Bom

0: A Thousand Years, porque está a chegar a época dos casamentos. Christina Perry.
1: Nós temos uma agora para me desculpar.
0: Faltam duas semanas para irmos ao casamento
1: já
0: da Mariana.
1: Vestido?
0: Já tenho vestido. A minha avó precisa de dar ali um jeito.
1: Um pontinho.
0: É, porque eu comprei o S e mesmo assim está um bocadito larguito aqui na zona da anca.
1: Está muito magra. Então...
0: Não, não é. Aqui é uma zona específica. Não posso ir muito despida e aquilo
1: não
0: tem
1: podes.
0: Que ser apertado.
1: Até porque é um casamento que vai ter pessoas aqui da nossa da estrutura.
0: Depois dava direito a despedimento.
1: Exatamente.
0: Olha, falando em coisas boas, Bárbara Tinoco foi a última convidada do nosso camarim.
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0: Revela.
1: Ontem remate. Tive a oportunidade de dizer à própria Bárbara Tinoco, que ela veio ter comigo, viu que eu gostei do álbum e conversámos um bocadinho sobre este processo. Está a mexer muito comigo este hormonal.
0: Tu fizeste um vídeo a chorar a ouvir este disco.
1: Pá, não digas isso assim.
0: Então, mas tu publicaste para o mundo.
1: Foi no TikTok, ninguém vê.
0: Ninguém vê, claro.
1: TikTok, não há adultos no TikTok.
0: O novo disco da Bárbara está mesmo incrível. Ela própria disse e diz neste camarim que decidiu arriscar e muito bem.
1: A minha favorita chama-se Pretérito Mais Que Perfeito.
0: Obrigada. E agora vamos ouvir A Cidade, que é uma música também muito linda, do Blue Eye, com o Buba Espinho, aqui na Rádio Comercial.
1: Fico para ouvir. Tenha uma ótima sexta-feira. Filipa Galrão, eu sou o Renato Duarte. Ainda bem que está por aí.

0: Uma música chamada Verão tem tudo para ganhar o meu coração.
1: Giro isso.
0: Afonso do Brás e Luís Trigacheiro na Rádio Comercial.
1: Sabes, tens informações relativamente ao estado do tempo? Sabes este verão agora que está a chegar, vai ficar?
0: Sabes que não dá para ter a informação precisa mais do que 3 dias de distância. Mas isso significa que este fim de semana vai estar calor, isso eu tenho certeza.
1: Pois, como tu sabes sempre tudo, eu achei que...
0: Eu não sei sempre tudo.
1: Mas pronto, gosto muito deste. Gosto do verão.
0: Eu gostava.
1: Eu gosto é do verão.
0: Mas... Eu gosto.
1: E gosto deste do Afonso do Brás com o Luís Trigacheiro aqui na Rádio Comercial. Já a seguir temos os Bastia, Pompei.
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0: Pompeios, Bastilho na Rádio Comercial. É uma canção de 2013. Ou seja, não vai entrar no 2000 e quê desta semana.
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3: Já agora dizer, Vera Fernandes acabou de enviar aqui no nosso Forro Robodó, no nosso grupo do WhatsApp, que esta semana vai falar, vai até ao ano de 2012.
0: Pois.
3: Portanto, por um triz, esta dos Bastille não podia ter entrado, não é?
0: É verdade. Assim, 2012. Não me lembro bem o que é que andava a fazer em 2012.
3: 2012. Tenho ideia que é um bom ano.
0: Eu também tenho.
3: Traz-me boas.
0: Já é pós-troika, não é?
3: Sim, sim. Muito importante isso.
0: E é antes da pandemia, portanto foi um bom ano, de certeza.
3: Nós ali entre 2012 e 2019.
0: Fomos muito felizes. 16, 18, sim.
3: Foram bons anos, enfim.
0: Ai, Bruno Mars, já a seguir.
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1: E depois, Ordinary de Alex Warren.
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0: Vamos agora às notícias. Mónica Baltazar já aqui está. Vamos lá então, Mónica.
1: Chegaram esta manhã a Portugal os dois médicos detidos na flotilha humanitária. À chegada, Gonçalo Reis Dias deu conta de um cenário de violência.
2: Foi horrível. A violência foi muito gratuita. Nós tivemos presos alguns dias num barco. Havia dois barcos. No nosso barco houve duas pessoas que foram baleadas. Uma na perna, o outro no baço. Não sei como é que esse rapaz está. Batiam-nos, havia muita violência.
1: Dezenas de pessoas aguardavam no aeroporto Francisco Sá Carneiro, no Porto, os dois médicos portugueses que foram detidos pelo governo israelita. A subida das temperaturas apela a uma ida à praia, mas não há vigilância. A época balnear arranca em quase todo o país a partir do dia 1 de junho e a Federação Nacional de Nadadores Salvadores queixa-se já da clássica falta de vigilâncias, como adianta o presidente Alexandre Tadeia.
3: É um sistema que não atrai nadadores salvadores e, além de não atrair, também é um sistema que não retém. Nós todos os anos perdemos aproximadamente metade das pessoas trabalharam como nadador salvador na época balnear.
1: Em média, registam 129 mortes por afogamento fora da época balnear. Álvaro Arbeloa confirma que não vai ser treinador do Real Madrid na próxima temporada. Descarta assim a hipótese de vir a trabalhar com José Mourinho, no caso do técnico português, seguir para Madrid.
4: No caso do treinador José Mourinho, acho que tem uma equipa técnica fantástica, tão boa como ele. Acho que está muito bem rodeado. Se treinar o Real Madrid, irá fazê-lo com a sua equipa técnica. Não há nenhuma hipótese de eu poder trabalhar com ele.
5: Não há nenhuma possibilidade de que eu possa estar com ele.
1: Palavras do treinador na divisão do jogo entre o Real Madrid e o Atlético de Bilbao, que se realiza amanhã.
0: Obrigado, Mónica. Mais notícias aqui na Rádio Comercial daqui a uma hora.
6: Aí vai, 40 minutos de música seguida. Sinto sempre que estamos a entrar numa montanha russa.
0: Bora lá, Alex Warren agora, depois...

0: Drácula, Tame Impala com Jenny aqui na Rádio Comercial. 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
0: Eu rio-me sempre com esta parte.
1: Eu tenho aqui uma dúvida sobre o Mundial. Muito rápido, não te vou tomar muito tempo. A caderneta do Mundial sai antes das convocatórias.
0: Sim.
1: Isto significa que existem jogadores que estão na caderneta e que não fazem parte do
0: Exatamente.
1: Mundial. Exatamente. E vice-versa.
0: E vice-versa. Por exemplo, o Neymar é a grande falta da caderneta. O meu filho já me pediu para imprimir para colar por cima do João Pedro, que não vai. Eu já lhe disse, não faças isso ao João Pedro. Ainda por cima, o João Pedro foi um dos melhores marcadores da Premier League.
1: Ah, eu já percebi que isso é um tópico lá
0: em casa. É um tópico. Eu acho que vou imprimir o Neymar e ele cola lá noutro sítio qualquer.
1: Pá, realmente, quer dizer, complicado isto.
0: É muito complicado.

0: Valerie, Mark Ronson com Amy Winehouse na Rádio Comercial. 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

0: esta semana com o Pedro Ribeiro.
1: Rock.
2: Estás muito feliz, não é?
1: Vamos Pedro ter Ribeiro. Álbum de rock.
2: É, Pedro Ribeiro já revelou que se vai dedicar ao rock, que ao que parece até está de volta.
1: Sim, sim, esta década vai voltar a trazer o rock.
2: O bom rock.
1: O bom. Do belo.
2: Mas pronto, desta vez é o dos anos 90 que vai estar em destaque já este fim de semana aqui na Rádio Comercial.
1: Já amanhã. Drop Dead, já a seguir, Olívia Rodrigo.
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0: Olívia Rodrigo, na Rádio Comercial.
1: Tenho duas coisas importantíssimas aqui para anunciar.
0: Ui.
1: Peço a sua atenção. Já a seguir, Black Eyed Peas, I Got a Feeling. Ok. E Tecas, consigo a partir da uma, aqui na Rádio Comercial. Nós regressamos juntos na segunda-feira às 10.
0: Ora bem, beijinhos, bom fim de semana.
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0: meu conterrâneo algarvio Edmundo Inácio a tocar aqui na Rádio Comercial. Já a seguir, a melhor música sempre. Para já, vamos às notícias com a Mónica Baltazar. Olá, boa tarde.
1: Boa tarde. Devem ser ouvidos daqui a cerca de uma hora no Tribunal de Setúbal. A meio padrasto dos dois irmãos que foram abandonados em Alcácer do Sal são suspeitos dos crimes de violência doméstica, exposição e abandono das crianças de 13 e 5 anos. Álvaro Arbeloa confirma que não vai ser treinador do Real Madrid na próxima temporada, descarta assim a hipótese de vir a trabalhar com José Mourinho, no caso do técnico português seguir para Madrid.
2: No caso do treinador José Mourinho, acho que tem uma equipa técnica fantástica, tão boa como ele. Acho que está muito bem rodeado. Se treinar o Real Madrid, irá fazê-lo com a sua equipa técnica. Não há nenhuma hipótese de eu poder trabalhar com ele.
3: Não há nenhuma possibilidade de que eu possa estar com ele.
1: Palavras do treinador na divisão do jogo entre o Real Madrid e o Atlético de Bilbao, que se realiza amanhã. Augusto Inácio é o convidado do novo episódio do podcast Classe Mundial, da Rádio Comercial, um dos episódios mais insólitos. Quanto a Augusto Inácio, foi no Mundial do México, nesta conversa com o jornalista Paulo Rico. Augusto Inácio conta uma história inacreditável que aconteceu durante o estágio.
4: E quando vamos para Monterrey, fomos equipar num balneário, metemos no armário, juntámos-nos todos, pronto, cada um a arrascar-se à sua maneira, até que vamos para o campo, para trocar a bola uns com os outros. Quando vamos ver o adversário, começámos a ver, era assim, pá, eu conheço aquela cara. Isso eu também conheço. Eram as pessoas que nos serviam à mesa lá no hotel de Saltillo, que estavam na cozinha.
5: Funcionários do hotel?
4: E eu disse assim, mas jogar isto, mas que jogo é este? Então aí nós insurgimos e claro que esse jogo não se realizou. Nós jogámos uns contra os outros.
1: É um excerto da conversa entre o jornalista Paulo Rico e Augusto Inácio no podcast Classe Mundial.
0: Muito obrigada, Mónica, e até já.
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0: Vamos lá então começar com isto. Boa sexta-feira e bom fim de semana. Eu sou a Tecas, a partir de agora é Comigo Conta e claro, com a melhor música sempre. Daqui a pouco com Bárbara Tinoco e Bárbara Bandeira, elas que lançaram álbuns novos. Mas para já, a primeira que houve no início dos 40 minutos de música seguida é esta, que eu acho que gosta. Ray, bora lá.

ouvi é esta Unfaithful de Rihanna. Está a ouvir a Rádio Comercial, boa sexta-feira e boa viagem, se for caso disso. Vamos lá então saber o que é que celebramos hoje, sexta-feira, 22 de maio. Hoje é dia do autor português, leia, por favor, eu devia ler mais. Dia da clássica pergunta, tens pastilhas? Eu nunca tenho, mas o meu pai é daqueles que tem sempre, nunca falha. Dia das pessoas que dizem que as maçãs verdes são melhores que as vermelhas. Eu sou um bocadinho... Não, já fui dessa opinião, agora acho que agora já mudei. E o meu dia das pessoas que nunca sabem as letras das músicas e inventam. Uma vez numa conversa com amigos, estávamos a dizer, se tivéssemos um superpoder, qual é que seria? Estou a falar de superpoderes a sério, e eu disse o superpoder decorar todas as letras das músicas, porque eu não sei nenhuma. Acho que são

0: Rádio Comercial. Agora parece que eu disse que o Carlão teve sorte de estar aqui a tocar na Rádio Comercial. Não, a música chama-se mesmo Sorte, é a música nova. 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
0: E já a seguir na Rádio Comercial e também disponível no Rail, a melhor música sempre, os Imagine Dragons.
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0: Os Imagine Dragons em casa, no carro, em todo lado. E hoje é sexta-feira, dia de Show Me The Money, dia de ser feliz com mais 20 mil euros no bolso. Dava jeito, não dava? Por isso participe, ainda vai a tempo, até às 3 da tarde. 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E queria deixar aqui um disclaimer, em particular para quem é do signo Touro, Leão e Aquário. Eu hoje vi esta notícia e pensei, bem, isto é daquelas coisas que pode ser um sinal para quem for destes signos participar. Parece que há uma fortuna inesperada a caminho destes três signos do zodíaco. Portanto, Touro, Leão e Aquário, se calhar esta era a mensagem que precisavam de ouvir. Ou então não. Já a seguir, Miley Cyrus e também Silva e Anitta na Rádio Comercial.
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0: 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Agora vamos às notícias novamente. Mais uma edição da Mónica Baltazar. Olá, boa tarde.
1: Boa tarde. A Ordem dos Médicos alerta para uma alegada consulta indevida de processos clínicos de crianças por parte de um médico da Unidade Local de Saúde de Alto Minho. O bastonário Carlos Cortes diz que teve conhecimento do caso ontem à noite.
2: A Ordem dos Médicos recebeu ontem à noite um aviso de uma alegada consulta por parte do médico a vários processos clínicos em que, enfim, a informação que nós recebemos seria processos clínicos de crianças. Imediatamente a Ordem dos Médicos desenvolveu nestes casos procedimentos internos até para tentar averiguar se há aqui um ato de má conduta deontológica e hoje de manhã mesmo enviamos ofícios ao Ministério Público aos serviços partilhados do Ministério da

0: Portanto, que vai ser muito difícil, devido ao impacto de tempestade Christine na despesa do Estado, declarações de Castro Almeida hoje no Parlamento. O Parlamento que rejeitou o projeto de lei da Iniciativa Liberal que previa a atribuição de dias de férias adicionais aos dadores regulares de sangue, votaram contra PSD, CDS-PP e PCP, PS absteve-se e restantes bancadas votaram a favor. Novo caso de antivírus confirmado nos Países Baixos, segundo a RTP, a Organização Mundial da Saúde revelou esta sexta-feira que se trata de um elemento da tripulação do navio afetado pelo surto.
1: Muito obrigada e até já.
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1: Pedir o dinheiro emprestado de volta, que ela sofre dessa incapacidade, e eu também, de forma absolutamente ridícula, nós sabemos, mas é difícil para nós pedir dinheiro que emprestamos. Quando é nosso, eu sei. Mas isto tudo a propósito de um estudo que revelou que as pessoas aceitam pagar mais em contas divididas só para evitarem esta conversa constrangedora sobre dinheiro. Portanto, as pessoas estão a perder dinheiro, e por pessoas digo eu e Joana Azevedo, a perder centenas de euros porque não conseguem pedir o dinheiro emprestado de volta. Portanto, se tiver alguma dica, partilhe comigo e com a Joana Azevedo, porque acho que estamos a precisar.

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O Alex Warren na Rádio Comercial. E voltando à nossa conversa de há pouco sobre o estudo que diz que as pessoas têm muita dificuldade em pedir o dinheiro que emprestaram a outras, quer seja em divisão de contas num jantar ou de uma outra despesa qualquer, eu e Joana Azevedo partilhamos desta incapacidade, mas há mais pessoas aqui no WhatsApp da Rádio Comercial que também têm alguma dificuldade em ter estas conversas sobre dinheiro, mas também muitas sugestões de solução. Por exemplo, marcar um jantar, um almoço com essa pessoa e dizer que nos esquecemos da carteira. Outra boa maneira de recuperar dinheiro emprestado é pedir...

0: dizer assim, olha, já me tinha esquecido, mas está aqui o pedido do dinheiro do almoço jantar de ontem. Pronto, eu acho que é assim, as pessoas sabem que estou a dever, portanto não tenho de levar a mal este pedido, não é? Pois é, claro que sim, eu a convencer-me a mim própria. Já a seguir, Lifehouse.
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0: 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Boa sexta-feira. Vamos agora atualizar toda a informação mais uma vez com a Mónica Baltazar. Boa tarde.
1: Boa tarde. A Polícia Judiciária abriu um inquérito ao caso do acesso indevido a registros de doentes no SNS, entre os quais crianças, na sequência de suspeitas de utilização por terceiros das credenciais de um médico da unidade do local de saúde do Alto Minho. Carlos Cortes, bastonário da Ordem dos Médicos, diz que teve conhecimento do caso ontem à noite.
2: A Ordem dos Médicos recebeu ontem à noite um aviso de uma alegada consulta por parte do médico a vários processos clínicos em que, enfim, a informação que nós recebemos seria processos clínicos de crianças. Imediatamente a Ordem dos Médicos desenvolveu, nestes casos, procedimentos internos.
1: O caso agora é investigado pela Polícia Judiciária. O Ministro da Economia e Coesão pede mais rapidez aos municípios na avaliação das habitações afetadas pelas tempestades. Diz que há autarquias que ainda não avaliaram nenhuma casa. Castro Almeida fala numa grande disparidade entre autarquias.
3: Há casos notáveis de municípios que estão a fazer milhares de processos já resolvidos. Também tenho que dizer que há outros municípios que estão muitíssimo mais lentos e alguns ainda não avaliaram nenhuma casa. Portanto, há uma grande disparidade no comportamento dos municípios neste processo e o apelo que eu posso fazer é que os municípios mais lentos se aproximem do ritmo dos municípios mais rápidos e alguns dos quais já terminaram o processo.
1: Declarações do Ministro Castro Almeida no Parlamento. A Organização Mundial da Saúde confirmou um novo caso de antivírus nos Países Baixos, associado ao surto que afetou um navio cruzeiro. O tripulante que desembarcou em Tenerife foi repatriado para...

0: Para os Países Baixos está em quarentena, são agora 12 os casos reportados. Na República Democrática do Congo subiu para 177 o número de mortes suspeitas de ébola. A Organização Mundial da Saúde receia que o alcance da epidemia seja muito maior.
1: Muito obrigada, Mónica, e bom fim de semana.
0: Bom fim de semana.
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1: E cá estamos de volta para novos 40 minutos de música seguida aqui na Rádio Comercial, e a menos uma hora do fim de semana. Ainda por cima, um bom fim de semana, não é? Com calor, bom para aproveitar e para receber o quase verão antes de tempo. Agora preparamos-nos para receber o Luís Capaldi, ele que chega neste arranque com esta Stay Love. Daqui a pouco, o Escalema, Miles Smith, Colby Kelly, tudo isto em casa, no carro, em todo lado.

Olbi Calei com esta bubbly a tocar na Rádio Comercial. Seguimos juntos em direção ao fim de semana com esta Golden das Antrix. Daqui a pouco Elisa, Tiago Nogueira, Harry Styles, também os Reman passam por aqui. Boa viagem, está a ouvir a Rádio Comercial.

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1: Este fim de semana só com músicas de 2012. E o que é que mais marcou deste ano? Eu acho que foi o dia 12/12/2012 que eu achei que à meia-noite que o mundo ia acabar. Quem é que mais acreditou nisto? Acreditei. Pensei um bocadinho mais sobre isto. Já a seguir, vamos à música com o James Arthur, logo depois disto. Bom fim de semana.
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0: Impossible ou não, mas a semana chegou ao fim. Eu sou a Tecas e já estou de saída. A partir das 4, Joana Azevedo assume desta vez sozinha o último Já se faz tarde da semana. Diogo Beja também tirou o dia, vai de fim de semana ou de férias, não sei. Pergunta à Joana. Eu estou de volta no domingo. O que está de volta agora é a frase inspiracional e eu acho que isto sabe sempre muito bem ouvir, que é bom fim de semana e que terça-feira regressa o homem que mordeu o cão. Estamos todos muito ansiosos com este regresso. Espero que também.
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0: O David Fonseca na Rádio Comercial. Quem também cá está é Catarina Leite para as notícias. Edição antes das 4 na Rádio Comercial. Boa tarde.
1: Boa tarde. Várias entidades estão a investigar o caso do alegado acesso indevido a registros de utentes no SNS. É o caso da Polícia Judiciária, Ministério Público e também a Entidade Reguladora da Saúde. As credenciais de um médico da ULS do Alto Minho terão sido usadas por terceiros para aceder a dados de utentes, incluindo crianças. O bastonário da Ordem dos Médicos diz que recebeu dezenas de denúncias.

0: Estamos aqui perante uma situação de cibersegurança, de falha em termos de segurança informática. Estamos a aguardar.
1: A OLS do Alto Minho esclarece que as credenciais do médico terão sido utilizadas por terceiros, o que terá resultado no acesso indevido a registros administrativos de vários utentes, entre os quais crianças. Passou para o nível máximo de alerta o risco de epidemia de ébola na República Democrática do Congo. O alerta é da Organização Mundial da Saúde. O diretor-geral da OMS diz que a epidemia está a propagar-se rapidamente. Até agora foram registadas 177 mortes suspeitas de ébola no Congo. O secretário de Estado das Infraestruturas reforça que o governo está a atuar para resolver os constrangimentos nos aeroportos. Hugo Espírito Santo sublinha, no entanto, que o problema não é exclusivo de Portugal. Diz que os constrangimentos no controle de fronteiras estão a afetar aeroportos de toda a Europa. 30 anos depois do ouro olímpico, Fernanda Ribeiro vai receber o Prémio Alto Prestígio, uma distinção da Confederação do Desporto de Portugal, que será entregue na próxima quarta-feira. Fernanda Ribeiro venceu a prova de 10 mil metros nos Jogos Olímpicos de Atlanta em 1996.
2: E é bem merecido. Obrigada, Catarina. Até já.
1: Até já.
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2: O tempo é que já parava, não é? O que é que se passou com este mês? Já estamos quase no fim, 22 de maio. Ainda ontem era 1 de abril, não percebo. O tempo anda a correr cada vez mais. Por aqui esperamos que também, só hoje, até porque amanhã é fim de semana, aqui vamos nós para o Já Se Faz Tarde de sexta-feira, com a melhor música sempre. Eu vou ficar até às 7. Agora o Dermot Kennedy na Comercial.

0: Taylor Swift na Rádio Comercial, The Fate of Ophelia. Agora vamos saber The Fate of Maria Fernanda do Porto no Show Me the Money.
1: Oh. Estou sim, boa tarde.
2: Okay.
1: Olá, muito boa tarde. Aqui fala Renato Duarte. Com quem é que eu estou a falar?
2: Maria Ferreira.
1: Maria Ferreira. A Maria fala-nos de onde?
2: Do Porto.
1: Do Porto? Ai, adoro o Porto.
2: Sim.
1: Maria, tem a ideia de ter participado esta semana? Ter enviado uma mensagem para um passatempo da rádio?
2: Enviei, sim.
1: Mas enviou para onde?
2: Para o Show Me the Money.
1: Para o Show Me the Money. É isso mesmo, Maria, do Porto. Tem ideia de quanto dinheiro é que está em jogo esta semana, Maria?
2: 20 mil?
1: 20 mil euros. E eu já estava que lhe dava, não era? Assim a mim.
2: Dava-me jeito, dava.
1: Dava, mas a Maria tem mais sorte que eu, porque agora vai mesmo ter a oportunidade de ganhar este dinheiro.

0: Vou pedir agora, com muita calma e muita concentração, Maria, é que escolha uma das caixas, é essa que eu vou abrir, e vamos perceber então quanto dinheiro é que leva para casa. Percebeu tudo?
1: Uhum.
0: Muito
1: então
0: bem.
1: Vou escolher a caixa azul.
0: Bora lá então. Posso abrir?
1: Pode sim.
0: 20 mil euros em jogo, Maria. Vamos lá ver quanto é que a Maria leva então para o Porto. 20 mil euros, Maria!
1: Sério?
0: A sério? Tu achas que eu ia brigar com uma coisa destas, uma coisa tão séria? 20 mil euros, acabei de abrir a caixa. A Maria não está a ver naturalmente, está só comigo ao telefone. Mas são 20 mil euros que aqui estão. Que maravilha, o prémio máximo desta semana. Viu?
1: Ok.
0: Está sozinha? A Maria não está sozinha, quem é que está aí ao pé de si?
1: Não, é o meu marido.
0: É o seu marido, como é que se chama o marido?
1: António.
0: Já tem planos para este montante? Vai-lhe dar jeito, já percebi.
1: Não faço a menor ideia.
0: Olha, então
1: é para pagar as férias, que
0: sabe? As férias, mas vão ser umas belas férias. Com 20 mil euros, dá para dar a volta ao mundo. Tens, Maria, estou tão feliz por si. Muitos parabéns.
1: Obrigada.
0: Um beijinho.
2: Que sorte da Maria. Muito bem, para a semana o jackpot sobe para os 21.003 euros em cartão. O prémio mínimo é 21 mil euros em cartão. A diferença entre as caixas é de 3 euros e o prémio é garantido. O sorteio é na sexta-feira com o Renato Duarte. Ele vai ligar entre as 3 e as 4 para participar. Envie já uma mensagem com a palavra vencer para o número 68900. O custo da participação é de 1 euro e meio mais IVA. Boa, Maria! We'll be right back.

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causa um inchaço no nariz, a história do Pinóquio tem um fundo de verdade. Então, não é? Aquilo não é, o nariz não cresce, mas incha. Pronto, está explicado. É isso, ótimo. Noah Kahan agora na Rádio Comercial, da Great Divide. Bom fim de semana.

0: António Zambujo na Rádio Comercial. 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À sexta-feira é sempre mais complicado. Vamos saber se já está complicado ou não. Arsénio Coelho, boa tarde.
1: Olá Joana, boa tarde. Já o IC19 com um acidente no Palácio Sintra-Lisboa, o trânsito já para em Terceira, também a segunda circular da área comercial até às Calvanas, sentido inverso do relógio, já até aqui a luz no IC19, ponto 25 de Abril, em Sete Rios para Almada, acessos já preenchidos. Na A5 há informação de um acidente no estádio Cascais-Lisboa, trânsito já parado em Oeiras e depois em Caselas para a ponte, também de Monsanto até o estádio em direção a Cascais. Há um acidente em Alhandra, quilómetro 18, Porto-Lisboa, mas também paragens no sentido inverso, de Alhandra até Vila Franca devido a trabalhos. No Porto, VCI da Afurada até Francos, sentido inverso, de Bonjeia para A3 e depois da Boa Vista até Coimbrões e AIP em ambos os sentidos. Para troca de informações, 820-2010. Joana.
0: Obrigada, Arsénio. Até já. 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A seguir, John Legend.
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0: All of Me de John Legend para ouvir em casa, no carro, em todo lado. E a seguir vem David Guetta.
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Em Alcácer do Sal, a mãe e o padrasto das crianças foram detidos ontem em Fátima, estão agora no Tribunal de Setúbal, onde vão ser presentes a primeiro interrogatório judicial. Os dois irmãos de 4 e 5 anos foram encontrados sozinhos na terça-feira, junto a uma estrada. Foram, entretanto, entregues temporariamente a uma família de acolhimento. Várias entidades estão a investigar o caso do alegado acesso indevido a registros de utentes do SNS. É o caso da Polícia Judiciária, Ministério Público e a Entidade Reguladora da Saúde. As credenciais de um médico na ULS do Alto Minho terão sido usadas por terceiros para aceder a dados de utentes, incluindo crianças. A Ordem dos Médicos alerta que pode estar em causa uma falha de ciber.

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1: Contratar uma babysitter.
2: Ah, isso depois é ser
1: péssimo,
2: clássico,
1: cara. Não para de comparar aquele bar com os outros onde saí à noite há muitos anos.
2: As grandes referências da adolescência.
1: Sim, as grandes,
2: não é?
1: Referências.
2: Eu sempre vou ao sítio e penso sempre, isto não é a Cadoc.
1: Não,
2: isto
1: não
2: é a Cadoc.
1: Paraste na Cadoc.
2: Sim, eu fiquei na Cadoc.
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Coldplay na Rádio Comercial Paradise. E ao que parece, quem vive com alguém que faz tarefas domésticas vive no Paradise. Ou mais ou menos isso. Porque, afinal de contas, a coisa mais romântica que se pode fazer é tarefas domésticas. Algumas pessoas dizem que ver o seu parceiro ou a sua parceira a levar o saco do lixo para a rua faz com que eles se apaixonem mais um bocadinho. Levar o lixo, aliás,

das mulheres têm urgência em fazer a cama, gostam disso. Já as mulheres preferem quando os companheiros lavam a louça. Gostam de os ver a lavar a louça. 58% dizem que gostam muito de ver os namorados, as namoradas, a fazer as tarefas domésticas. As tarefas domésticas

nós trocássemos de quarto. E o João, meu companheiro, disse: não é preciso, arranjem uma caixa de ferramentas que eu trate disso. E tratou. E eu confesso que fiquei rinhal. Muito sexy, pareceu muito sexy. Bruno Mars na Rádio Comercial, Risk It All.

0: Irina Barros na Rádio Comercial, são 5h35, a seguir o trânsito e o tempo.
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2: São 6 menos 20, vamos saber onde para o trânsito.

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1: São 6:20, vamos saber onde para o trânsito, uma oferta Benacar e pneus Continental. Todas as informações com Arsénio Coelho. Olá, Arsénio.
2: Boa tarde, e mantém-se o acidente no IC19 em Queluz, Sintra Lisboa, já com o trânsito parado desde Paiões até Queluz, sentido inverso do relógio na segunda circular também até Queluz, o eixo em sul-norte de Sete Rios até à Padre Cruz, a ponte 25 de Abril em Sete Rios para a margem sul, acessos muito preenchidos, acidente no estádio na A5 Cascais Lisboa, o trânsito lento desde as portagens de Carcavelos até ao estádio e depois em Caselas para a ponte, também a ponte Vasco da Gama com muita lentidão, Lisboa-Montijo, acidente na A1 no Trancão, Alverca-Lisboa, depois a A1 mas no Porto de Coimbrões até às Antas, na VCI, sentido inverso da ponte do Freixo para a A3 e da Perlada para a ponte Rábida e lentidão na AEP em ambos os sentidos. Para a troca de informações, 800 20 20 10. Joana.
1: Obrigada, Arsénio. 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Poderá chover no interior norte e centro e também há possibilidade de trovoada. Depois, no domingo, regressa o sol e as temperaturas descem ligeiramente. Descem a valores como 35 graus em Évora e Beja para amanhã, 32 em Santarém, 31 em Castelo Branco, Porto Alegre, Lisboa e Setúbal, 29 em Braga e Faro, 28 em Bragança, Viseu e Coimbra, Leiria e Vila Real, 27, 25 no Porto e em Aveiro, 24 em Viana do Castelo e

0: Aveiro 24, em Viana do Castelo e na Guarda. 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Vem aí o Eu É Que Sei, depois de Pablo Alborán.
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Paulo Alborã na Rádio Comercial. Agora vamos saber o que é que os mais pequenos dizem das dietas. As perguntas são da Tecas. A edição do Eu É Que Sei é do Mário Rui e as respostas são das crianças da Queen's Elizabeth School e também do Externato Pim Pam Pum, em Lisboa. Eu não paro.

0: que é uma dieta?
1: Dieta já sei. É emagrecer.
0: Só há dietas para emagrecer?
1: É só.
0: Vocês sabem o que é uma dieta? Tu sabes?
2: É comida saudável.
0: Que comida saudável é que existe?
2: Alvas.
3: Isso não é saudável.
2: Alface. E tomates. E pimentão.
4: Dieta

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1: 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Afonso Eulálio continua a vestir a camisola rosa no Giro de Itália. O ciclista português terminou a etapa 13 na 17ª posição, mas mantém a liderança da volta à Itália em bicicleta. Tem 33 segundos de vantagem para Jonas Vingegaard.
2: Obrigada, Catarina. São agora 6 horas, quase 6 e 1. 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Acidentes no IC19, em Tercena e no Palácio, sentido Sintra-Lisboa, fila em Paiões, sentido inverso, fila do relógio até Queluz. No IC19, acidente no estádio, na A5, em direção a Lisboa, fila em Carcavelos e em Caselas para a Ponte. Ponte 25 de Abril, com paragens em Sete Rios, para Almada. Ponte Vasta Gama, com lentidão no sentido Lisboa-Montijo. No Porto, filas na VCI, de Canidelo até às Antas, sentido inverso de Bom Joia para a 3 e de Francos para a Rábida e da Ponte Lessa para a VCI. 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Vem aí a Ray e mais à frente a adivinha.
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Amora na Rádio Comercial, Andorinhas. Antes da adivinha, são 6:18. A de hoje é esta: 15% das pessoas entram em stress quando percebem que uma coisa

pessoas. O WhatsApp da Rádio Comercial é o 910033759. Fica à espera do seu palpite. Pode ser que acerte. Não é assim tão difícil como isso. Não há assim muita coisa que stresse. O que é que poderá estar estragado lá em casa e que causa algum stress? Já vamos conferir as respostas. Vem aí Gracie Abrams.

0: Então, o quê? Muita gente aqui pelo WhatsApp da Rádio Comercial a dizer máquinas de loiça e máquinas de roupa. É capaz de ser a resposta mais dada aqui no WhatsApp, mas eu recordo que a percentagem é 15%. 15%, portanto, não é assim tanta gente que fica estressada com isto. Mas temos aqui mais respostas no WhatsApp. Vamos ouvir.
1: Olá, Joana.
0: Olá,
1: Diogo.
0: O Diogo não está cá.
1: Aqui fala Cláudia de Alfragir. E eu acho que o que pode irritar solenemente lá em casa quando se avaria é qualquer coisa relacionada com o duche. Seja o esquentador, seja o recuperador de água, seja o próprio duche em si. Portanto, qualquer coisa relacionada com o duche.
0: Pois,
1: e o duche. A respectiva água quente.
0: Pois, claro. O duche, sim, é uma boa resposta, mas...
2: Olá novamente, comercial. Eu tenho outra resposta que eu acho que ainda é mais...
0: Espera aí, vamos ouvir primeiro, a primeira.
2: Olá, comercial. Eu acho que a resposta à adivinha de hoje é quando se estraga a box da televisão. Porque só o tempo que eu tenho de estar à espera que me atendam a chamada e depois tenho de falar com o robô e depois tenho de falar com uma pessoa. Enfim, beijinhos.
0: Beijinhos.
2: Olá novamente, comercial. Eu tenho outra resposta que eu acho que ainda é mais estressante, que é quando se estraga o esquentador. Isto aconteceu-me há poucos dias e foi horrível, porque eu tive de tomar banho de água fria até conseguir arranjar. Há coisa mais estressante do que tomar banho de água fria? Acho que não.
0: Não, é péssimo, mas tenho um truque. Ginásio. Inscreva-se no ginásio para ir, ou como nós estávamos aqui a falar, inscreva-se num clube de futebol, uma equipa, e usa os balneários. Ai, vai para o banco, não vai jogar. Não faz mal, o que eu quero mesmo é o balneário. E pronto, mas o ginásio, já me aconteceu, eu ia ao ginásio só tomar banho, mais nada. Mais respostas.
3: Olá,

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2: 18 minutos para as

0: João Só e Lúcia Muniz na Rádio Comercial. Sorte grande, aqui a sorte grande é saber que é ouvinte da Rádio Comercial e vai continuar com o Wilson Honrado depois das 7 e com a melhor música sempre. Bom fim de semana, beijinhos, eu volto na segunda às 4.
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0: ao Parlamento. 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Uma subida de 1,5 cêntimo por litro, tanto no gasóleo como na gasolina. 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
1: Notícias outra vez às 8 aqui na Comercial. A caminho do fim de semana, vamos saber do andamento do trânsito numa oferta Nissan Hyundai. Arsénio Coelho, boa tarde, como é que está tudo?
2: A 41 está cortada no Porto, antes da saída para a A28, sentido Maia-Matosinhos, colisão com capotamento. O trânsito está a ser desviado para a VRI e para o aeroporto, no sentido Maia-Matosinhos, na A41. Depois a VCI na Afurada até às Antas, sentido inverso, da Ponte do Freixo até à 3 e de Francos para a Ponta Rábida, e a EP pior em direção a Matosinhos. Em Lisboa há um incidente na Ponte 25 de Abril, na zona de Alcântara, o trânsito mais demorado em Sete Rios.

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0: Tiago Nogueira na Rádio Comercial, a melhor música sempre. Quase metade das pessoas já viram séries ou filmes só para perceber as conversas dos outros. E muitos também veem certas séries apenas para evitar spoilers. Eu acho que hoje em dia é muito difícil acompanhar as séries todas do momento e não ficarmos para trás em certas conversas. Eu, por exemplo, não faço ideia de qual é a série que está a dominar atualmente. Eu, quando não me apetece pensar muito, eu confesso, vou lá atrás e vejo um episódio do Modern Family. Adoro. A seguir na comercial, o Avicii com The Night.
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0: minutos.
1: Ministério Público, Polícia Judiciária e Entidade Reguladora da Saúde estão a investigar um caso de acessos indevidos a registros de utentes do SNS, incluindo crianças. A Unidade Local de Saúde do Alto Minho confirma que aconteceram, mas garante que os dados que foram consultados são apenas administrativos e não clínicos. Tudo terá acontecido numa falha de cibersegurança que expôs as credenciais de um médico. A Ordem também está a acompanhar. Falhas é também o que o Primeiro-Ministro vê nos discursos de PS e Chega por se oporem ao pacote laboral.
2: Não resistem àquilo que é eventualmente mais popular fazer e mais imediato fazer, que é deixar tudo na mesma.
1: Montenegro defende que o que dizem e fazem não bate certo.
2: Nós temos de ter em Portugal uma consequência naquilo que dizemos e naquilo que são os compromissos que firmamos com as pessoas.
1: PS e Chega já disseram que, se a proposta do governo não mudar, votam contra. Um homem morreu no Rio Paiva enquanto fazia uma caminhada aquática com a companheira. O corpo foi localizado pouco depois das 6:30 da tarde e foi a mulher quem deu o alerta. No Congo, o surto de ébola está a preocupar a Organização Mundial da Saúde. Aumentou, por isso, o nível de risco para o máximo no país e admite que a epidemia está a propagar-se rapidamente. Afonso Eulálio chegou ao fim de semana da Volta à Itália na liderança da prova. Hoje terminou a 13ª etapa no lugar 17, mas mantém a camisola rosa do líder com 33 segundos de vantagem sobre Jonas Vingegaard. No futebol, há uma saída do Estádio do Dragão. É o ponta-de-lança Luke de Jong, sai aos 36 anos como campeão nacional. Não se esqueça de passar pelo site da rádio para conhecer a chave do Euromilhões de hoje e bom fim de semana, que vai ser ligeiramente menos quente do que os últimos dias. O Instituto Português do Mar e da Atmosfera avisa que, ainda assim, a partir de segunda-feira, as temperaturas já sobem outra vez.
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3: Grande fim de semana para aproveitar ao máximo com a Comercial e sempre com 40 minutos seguidos a todas as horas. Os próximos têm o Sombra, Lucas Graham, Sara Correia.

0: O Blue Eye com o Bubas Espinho na Comercial, a melhor música e os melhores podcasts sempre. Eu sou o Bolsonaro Honrado, bom fim de semana. O TikTok está a influenciar o que os mais novos comem. Antes sequer de terem fome, 97% das pessoas admitiram já ter cozinhado receitas que descobriram na app e mais de metade já foi a restaurantes só porque viu vídeos online. Hoje a comida não precisa só de saber bem, precisa de ficar bem no vídeo. Eu confesso que já experimentei várias receitas que vi no Instagram e no TikTok. Algumas delas resultaram bem, outras, vá, ficavam só bem no vídeo. E mais valia não ter experimentado tudo. Segue a melhor música sempre aqui na Comercial. Daqui a pouco, B.O.B. Hayley Williams com Hairplay.
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5: Até foi rápido, de repente estamos na sexta-feira, já com um pezinho no fim de semana, melhor música sempre, em casa, no carro, em todo lado. Já a seguir com o Pablo Alborán, ele é o primeiro, na sequência de 40 minutos sem interrupções, também Daft Punk com Pharrell Williams, Ivante com Julin KPSD, Coldplay e muito mais. Deixe-se ficar com a Comercial nesta noite de sexta-feira.

A Adele aqui na Rádio Comercial, 40 minutos sem interrupções. Ela que é muito amiga do Harry Styles, eles têm uma amizade já de há muitos anos, e precisamente há uns anos suspeitou-se que os artistas podiam estar a viver um romance porque foram vistos de férias juntos, mas acabaram por esclarecer que lá por duas pessoas saírem, passarem férias juntos e serem amigas, não quer dizer que se envolvam, não é? Portanto, sempre negaram, mas são muito próximos e fazem muito parte da vida um do outro. Não deixa de ser curioso que agora vou falar de uma coisa sobre o Harry Styles, por cima da música da Adele. Pronto, acabou de acabar, enfim. É que temos um passatempo aqui na Rádio Comercial para levar um ouvinte até Londres.

0: A madrugada louca. Ui, os Descendentes aqui na Comercial a terminar em 40 minutos sem pausas. A melhor música sempre em casa, no carro, em todo lado, e também os melhores podcasts. 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
0: Ótima viagem para o Comercial, um bom regresso a casa. Já a seguir, a música nova incrível dos Rolling Stones. Grande regresso.
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tonight. É tão bom pensar assim nesta perspectiva, não é? We Are Young, fã com Janelle Monáe, aqui na Rádio Comercial, a melhor música sempre, em casa, no carro, em todo lado, se não for no cartão do cidadão, pelo menos, olha, de, eu não diria de aparência, não era isso que eu ia dizer, mas de cabeça a pessoa está com 16 anos ainda. Entretanto, para as meninas mais novas, há uma música que está aí a bombar e elas ficam todas malucas, as guerreiras da K-pop. É o genérico, é uma das músicas da banda sonora original, chama-se Golden, para ouvir agora aqui na sua rádio comercial. Boa viagem, boa semana.

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0: Esta semana com uma das minhas bandas de eleição, de adolescência, acompanho-os há muitos anos e foi incrível fazer esta entrevista ao
2: What's up, family? 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

Somebody That I Used To Know, Gotye com Kimbra, aqui na Comercial. Melhor música sempre, em casa, no carro, em todo lado. 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Daqui a pouco a nova dos BTS.

0: Som do Maninho, chama-se Frágil. Eu sou a Ana Isabela Roja e espero que a Comercial esteja sempre consigo. Regresso amanhã, domingo, às 8 da noite. Para já, a seguir, o Alex Wong.
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